0: pouquinho mais do que aquilo que eu deveria, inevitavelmente. Aquilo que realmente nós efetivamente precisamos, para nós europeus, o resto do mundo que olhe por ele próprio, mas para nós europeus temos de pensar num modelo que crie coesão, e precisamos de um novo contrato social para a Europa. Precisamos dizer que modelo social nós queremos para o futuro, que modelo económico vai servir este modelo social, e vamos criá-lo, vamos desenhar, vamos quê? Vamos dizer como é que os impostos vão ser pagos, quem vai pagar impostos, porquê? Queremos que a economia funcione de que maneira? Qual vai ser o papel do Estado? Qual vai ser o papel das empresas? As empresas vão passar a ter responsabilidade social? Vão passar a ter de compreender o seu impacto na sociedade, nas pessoas, coletivamente, individualmente, e serem responsabilizadas por isso? Como é que vamos gerir recursos naturais? Como é que vamos cuidar do nosso território, da nossa paisagem? Como é que vamos rejuvenescer a nossa população? Enfim, é este contrato social que nós precisamos efetivamente de ter em conta. E para se conseguir fazer isto é preciso ir ao âmago das coisas. Pensemos, por exemplo, o que é a riqueza? E andamos a dizer, estamos a ficar pobres. Será? Estamos a ficar pobres. A economia europeia triplicou nos últimos 20 anos. Curiosamente. Mas o problema é que a economia europeia não conseguiu acompanhar as expectativas materiais dos europeus em 20 anos, em conjunto com essa ascensão teórica da revolução tecnológica. E é este o problema da insatisfação atual. Face à instabilidade internacional, à desintegração da ordem internacional que os Estados Unidos criaram e que já não querem mais suportar, portanto agora é cada um por si, orientem-se. O que efetivamente está a acontecer é aqui uma conjugação de uma série de fatores, alterações climáticas, instabilidade geopolítica internacional, conflitos, guerras, problemas de acesso à energia. O modo de vida barato que nós conhecíamos foi uma exceção histórica providenciada única e exclusivamente pelo petróleo. Foi uma anormalidade histórica. Nós habituámos-nos a este conforto, mas este conforto que nós vivemos é uma anormalidade histórica providenciada pelo petróleo, que nós extraímos até não haver mais e que está a provocar uma parte do contributo para as tensões que estamos a viver hoje em dia, que são alterações climáticas e, claro, conflitos geopolíticos a nível internacional com consequências dramáticas para as famílias, não é? Porque o petróleo é quase como um sismógrafo, treme por tudo e por nada, não é? O preço do petróleo é exatamente isso, é tão sensível ao que quer que se passa que é como um sismógrafo, está sempre a tremer. Mas basta haver um abanãozinho e treme ainda mais. E aí a coisa corre muito mal, porque depois há o efeito de cadeia, não é? Agora, o que é a riqueza? A riqueza é calculada de acordo com a fórmula do PIB. E a fórmula do PIB, do produto interno bruto, diz-nos o quê? O PIB é igual ao consumo das famílias, aos gastos do Estado, ao investimento, às exportações menos as importações. E acho que me estou aqui a esquecer de qualquer coisa. Portanto, o que é o PIB na realidade? É a margem de lucro de uma venda, pura e simplesmente. O PIB não é mais nada menos do que isso. E, portanto, sem consumo não há produção de riqueza. Mas já vimos que o consumo está a chegar aos seus limites. Podemos continuar a sustentar um modelo económico sustentável, estável para as gerações vindouras, baseando-nos apenas no consumo? Porque os recursos vão ficar cada vez mais caros. Esse consumo vai ser cada vez mais instável, mais incógnito. Então, se calhar, temos de pensar na forma como calculamos a riqueza. Isso vai influenciar muitas outras coisas. Como gerimos as massas migratórias, por exemplo, não é? Porque, afinal de contas, se o nosso conceito de riqueza é diferente, a forma como deixamos entrar ou sair pessoas também será diferente, não é? A forma como elegemos os nossos políticos vai ser baseada na conclusão, na obtenção de objetivos que se calhar já não se limitam única e exclusivamente a pôr aquela setinha sempre a crescer para cima. Portanto, é um bocadinho isso que eu queria deixar aqui e talvez sirva para alguém refletir sobre o assunto.
1: Obrigada, Nuno. É de facto um momento histórico fantástico que nós estamos a viver. Fantástico não porque é muito bom, mas porque é muito rico e tem
0: é uma oportunidade única para evoluirmos, para, sim, melhorarmos, para criarmos uma melhor sociedade. Agora tudo depende daquilo que nós queremos fazer.
1: E do que conseguimos fazer.
0: Progredir, se queremos evoluir ou se queremos ir à caça das bruxas encontrar culpados. Porque os liberais ontem é que eram bons, mas os liberais não conseguem fazer outra coisa que não seja crises económicas, é a especialidade deles, não tem jeitinho para mais nada, infelizmente. Agora vamos buscar os socialistas, porque se não são os liberais, são os socialistas, eles é que são porreiros. Epá, mas ao final de algum tempo, epá, os socialistas, pá, caramba, estes fulanos não sabem fazer outra coisa que não seja colocar o Estado em crises de dívida, porque isto é só gastar, gastar, gastar, não é? Portanto, temos de pensar para além disso. Temos de ir à procura de novos modelos. Está na altura de dar o passo em frente, em frente ao experimentalismo, mas um experimentalismo com base naquilo que queremos ser no futuro e com base naquilo que temos no presente.
1: Muito obrigada. Ficaram aqui muitas pistas para reflexão e espero que os nossos ouvintes aproveitem e pensem um bocadinho sobre isso e vão pesquisar, porque na internet está tudo. Obrigada e o resto
0: bem, obrigado e até uma próxima a todos.
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0: Olá, boa noite. 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
0: Muito boa noite, espero que esteja tudo bem consigo nesta madrugada e se por acaso está a navegar pela net, então não custa nada. Dê um saltinho ao site da Antena Livre, onde poderá encontrar boas notícias, as mais importantes da nossa região, ou então entre no Facebook e procure Antena Livre.
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0: Esta é a rádio como você gosta, com grandes canções, sempre pela madrugada fora. Muito boa noite, seja muito bem-vindo.
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0: E na rádio Como Você Gosta, grandes canções a tocar 24 horas por dia só para si. Continuação de uma boa noite e, se por acaso acaba de chegar, seja muito bem-vindo.

0: E é sempre boa altura para estar ligado na Antena Livre, não acha? Por aqui, por exemplo, passam todas as músicas como você gosta, senão ouça com atenção.
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4: Antena Livre, a rádio como você gosta, sempre com a melhor música do mundo. Eu sou Miguel Gonçalves, desejo uma excelente noite, seja muito bem-vindo.

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1: Olá, boa noite. Eu sou o Miguel Gonçalves e estou aqui consigo na rádio como você gosta. Seja muito bem-vindo. Boa noite.
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0: E sem dúvida alguma, a melhor música do mundo passa sempre por aqui na Antena Livre. Se acaba de chegar, seja muito bem-vindo e continue bem ligado na rádio como você gosta.
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0: Muito boa noite e se vai na estrada faça uma boa viagem. Obrigado por levar consigo a Antena Livre e já agora não se esqueça de conduzir dentro dos limites de velocidade e de manter as distâncias de segurança. Se assim for, fará certamente uma boa viagem. Eu sou o Miguel Gonçalves, desejo-lhe uma grande, grande noite.

0: Antena Livre, rádio como você gosta. Muito boa noite, eu sou o Miguel Gonçalves e estou aqui para lhe dar grandes, grandes canções. Seja muito bem-vindo.
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2: A palavra hoje em destaque nesta rúbrica Em português nos desentendemos é alvoreado. É das expressões mais correntes entre os algarvios e das que mais ostentam a marca Algarve. É andar de cabeça no ar devido a um achaque amoroso. Alvorear é o mesmo que alvorar, verbo que significa, em primeira instância, nascer ou principiar. Num outro contexto, também designa empinar, por exemplo, o cavalo. A haver uma correspondência com o sentido que os algarvios lhe atribuem, terá de ser por aqui, ou seja, alguém que foi empinado por outra pessoa e que, por esse motivo, anda com a cabeça no ar. Toleirão ou toleirona, como também se diz. Porém, o mais certo é que alvoreado ou alvariado seja uma distorção de avariado. E essa avaria tem origem num caso amoroso forte que causou grande abalo, a ponto de já não se conseguir pensar em condições. De resto, alvoreado também tem o sentido de estroina, amalucado, cabeça no mar, num contexto mais alargado que não apenas um desarranjo de amor.
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0: E não se esqueça que o Facebook da Antena Livre está sempre, sempre à espera de uma mensagem. Eu vou ficar atento. Muito boa noite e se acaba de chegar, seja muito bem-vindo.
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0: E é sempre lado a lado com a melhor música que vão acontecendo estas madrugadas na Antena Livre. Se acaba de chegar, seja muito bem-vindo, tenha uma boa noite.
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0: Desejo-lhe uma boa viagem, um bom trabalho, sempre bem acompanhado aqui com a melhor música da Antena Livre. Tenha uma grande noite.
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0: Aqui na rádio, como você gosta, músicas intemporais, sempre pela madrugada fora. Obrigado por estar aí desse lado. Eu sou o Miguel Gonçalves e, se acaba de chegar, seja muito bem-vindo.

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3: E tenho aqui, prontinha para tocar, mais uma daquelas músicas que você vai mesmo gostar de ouvir.

0: E em especial a si que está a trabalhar agora, bom trabalho. É bom saber que escolheu a Antena Livre para ficar consigo. E ao ritmo do seu trabalho, por aqui, vão tocando todas as músicas como você gosta.
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0: Antena Livre, a rádio como você gosta. Seja muito bem-vindo. Estamos juntos até às 8 horas. 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
0: E na rádio, como você gosta, continuam a tocar todas aquelas músicas que você tanto gosta de ouvir. Bom trabalho, onde quer que esteja, com a sua rádio.

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2: A palavra hoje em destaque no Em Português nos Desentendemos é murcão. Murcão, ou murcão, como se diz muito bem no Porto, é a forma pejorativa de se referir a alguém lorpa ou aparvalhado. A primeira explicação tem origem na zoologia, pois trata-se de uma larva de inseto, um ser desprovido de cérebro, muito pouco inteligente. A comparação é evidente. A palavra tem origem no castelhano morcón e designa um tipo de enchido de carne de porco tradicional de algumas regiões de Espanha, que é recheado com o intestino grosso, ou seja, remete para a tripa e, atendendo à alcunha dos portuenses, tripeiros, é possível que tenha havido uma relação com o sentido que hoje a maioria dos falantes lhe atribui. Há aqui uma falha histórica, pois os portuenses assumem-se como tripeiros com muita honra e vaidade, mas esse é um sentimento que só quem é do Porto sabe explicar.
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6: Não sei se partilha da minha opinião, mas há músicas que quanto mais ouvimos, mais gostamos, não acha? Estão todas aqui, na rádio, como você gosta.

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0: Boa viagem nesta altura, se está na estrada. Conduza com precaução. Não se esqueça que toda atenção é pouca. Por isso, faça por ter uma grande viagem. E obrigado por levar consigo a Antena Livre.
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0: nesta manhã, se passar pelo Facebook da Antena Livre, aproveite para deixar uma mensagem. É sempre um prazer saber de si. Muito bom dia. As suas músicas preferidas passam por aqui comigo, Lourdes Gonçalves, entre as 4 e as 8 da manhã, de segunda a sexta-feira. 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
3: E assim vão acontecendo as primeiras horas de mais uma manhã na Antena Livre, comigo, Lourdes Gonçalves, de segunda a sexta-feira, entre as 4 e as 8. Bom dia, seja muito bem-vindo.
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3: E se só agora se ligou, seja muito bem-vindo. Por aqui pode ouvir grandes canções comigo, Lourdes Gonçalves, até às 8 horas.

0: onde quer que esteja com a sua rádio, obrigado por estar aí desse lado. Por aqui, as melhores músicas não param de tocar.
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0: Espero que esteja tudo bem consigo, ao som destas grandes canções, aqui na Antena Livre. Comigo, Lourdes Gonçalves, até às 8. Seja muito bem-vindo.
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0: E na rádio, como você gosta, continuam a tocar todas aquelas músicas que você tanto gosta de ouvir. Bom trabalho, onde quer que esteja, com a sua rádio.
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0: 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Olá, bom dia. Seja muito bem-vindo.

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2: A palavra hoje em destaque no Em Português nos Desentendemos é grisel. Outra das palavras que identifica um algarvio em qualquer parte do país ou do mundo. Griseus são ervilhas maduras, embora com o uso tenha passado a significar, muitas vezes, apenas ervilhas. Uma consequência da prevalência deste vocábulo, que é tão querido aos falantes da região e que originou uma imprecisão no objeto que pretende enunciar, pois, na verdade, para ser grisel, a ervilha tem mesmo de estar madura. A palavra tem provavelmente proveniência do francês gris, aludindo a cinzento. Grisel significa também cinzento esverdeado, ou seja, a tonalidade que as ervilhas assumem quando estão maduras. Daí a associação ao regionalismo criado.
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8: E pela Antena Livre vão rodando algumas músicas do momento, mas também gostamos de entrar na máquina do tempo e viajar alguns anos atrás. É assim, nas primeiras horas de cada manhã, comigo, Lourdes Gonçalves, de segunda a sexta-feira, entre as 4 e as 8 da manhã. Muito bom dia!

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0: Muito bom dia. Se só agora se ligou, seja muito bem-vindo à rádio como você gosta.

0: 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É este o site que liga a Antena Livre ao mundo. A rádio como você gosta, com emissão online para todo o planeta. Bom dia, obrigado por estar por aí. Eu sou a Lourdes Gonçalves e estou na Antena Livre até às 8 da manhã.
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0: Espero que esteja tudo bem consigo. Estou aqui de segunda a sexta-feira, entre as 4 e as 8 horas, para lhe dar grandes canções. Bom dia, seja muito bem-vindo.
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3: Viva bom dia! A Sociedade Portuguesa de Pneumologia alertou para as consequências do fumo passivo e destacou os dados recentes que apontam para 1,6 milhões de mortes no mundo em 2023, associadas à exposição involuntária ao fumo do tabaco. Na véspera do dia do ex-fumador, que se assinala este sábado, Daniel Coutinho, do Grupo de Trabalho do Tabagismo da Sociedade Portuguesa de Pneumologia, sublinhou o custo brutal da exposição involuntária.
4: Um estudo bastante alarmante para toda a sociedade, apenas para os fumadores. E vem um bocadinho na linha da política da geração sem tabaco e da restrição de consumo de tabaco em espaços públicos, porque valida essa política, valida o risco inerente ao consumo de tabaco em espaços públicos, mesmo ao ar livre, na realidade, que é uma coisa que tem tido pouca atração cá em Portugal, não é? Que vemos outros países a adotar. Mas que tem havido sempre um lobby muito grande até na imprensa, sempre que se fala em qualquer restrição de fumo em espaço público, há sempre um grande alarido, porque pronto, o lobby também dos fumadores e da indústria tabaqueira é bastante grande, não é? Nós sabemos como é que funciona.
3: Os dados divulgados no início do mês apontam para uma redução da prevalência global do tabagismo ao longo dos últimos 30 anos, mas os investigadores avisam que o número absoluto de pessoas continua muito elevado devido ao crescimento populacional e devido às desigualdades na concretização das políticas de controle do tabaco.
4: Uma boa forma de lançar a discussão, aproveitar o dia pelo dois fumador, lançar a discussão para este perigo que está sempre à espreita. Em todo o fumo, não é só o fumo de tabaco convencional, o fumo das novas formas de tabaco mantém esta exposição. Aliás, estas novas formas de tabaco permitiram uma renormalização do consumo. Há muita gente que já não fumava dentro de casa, que não fumava dentro de espaços fechados, que não fumava no carro, que voltou a fumar, agravando então a exposição ao fumo passivo, especialmente as crianças que viajam no carro com os seus pais fumadores e que estão expostas de forma muito intensa ao fumo dos próprios pais.
3: Segundo os números publicados pela Lancet, as estimativas indicam que a exposição involuntária ao fumo do tabaco esteve associada em 2023 a 1,6 milhões de mortes prematuras das 8 milhões de mortes atribuíveis ao tabaco nesse ano. A Unidade de Alcoologia de Lisboa tem a partir de hoje capacidade para internar 16 utentes com a reabertura dos blocos de internamento que estavam encerrados há 6 anos. O anúncio foi feito pelo Instituto que gere esta unidade. Em causa está a reabertura de duas unidades de internamento no Centro de Integrado das Taipas, uma de Alcoologia e outra de Desintoxicação, como explica Joana Teixeira.
5: Esta unidade de internamento, no seu total, tem 16 camas de internamento, vai acolher duas unidades de internamento, a unidade de internamento de alcoologia e a unidade de desintoxicação das taipas, cada uma delas com uma lotação de 8 camas, e vai permitir...
3: O chefe do governo iniciou a sua intervenção cerca de 11 minutos, precisamente com agradecimento ao atual secretário-geral da ONU, o português António Guterres. Aliás, o internamento da unidade de internamento da UAL encerrou em março de 2020. O primeiro-ministro português agradeceu o incansável trabalho de António Guterres à frente das Nações Unidas, defendeu a resposta multilateral de uma organização que classificou como obra-prima. Luís Montenegro discursou perante a 81ª Assembleia Geral das Nações Unidas, em Nova Iorque, a poucos meses de Portugal regressar ao Conselho de Segurança da ONU como membro não permanente.
6: Senhor Secretário-Geral António Guterres, a quem presto homenagem pelo incansável trabalho de 10 anos na defesa da Carta das Nações Unidas, do direito internacional e do multilateralismo, a magnitude dos desafios que enfrentamos hoje exige respostas coletivas. A resposta mais coletiva é a resposta multilateral. E as Nações Unidas são, devem ser, devem continuar a ser o centro do sistema multilateral. Por isso, Portugal encara o futuro com renovado empenho na missão das Nações Unidas, com confiança na nossa capacidade coletiva.
3: O chefe do Governo iniciou a sua intervenção de cerca de 11 minutos, precisamente com um agradecimento ao atual secretário-geral da ONU, o português António Guterres. Digo-lhe agora que os municípios de Alcanena e Ourém manifestaram-se favoráveis ao alargamento do Parque Natural das Serras de Aire e Candeeiros, que prevê integrar mais 797 hectares dos dois concelhos, reforçando a proteção de valores naturais e paisagísticos. A proposta do Instituto de Conservação da Natureza e das Florestas acrescentou 3.734 hectares ao Parque Natural em três municípios, todos no Distrito de Santarém. 2.937 em Torres Novas, 570 em Ourém e ainda 226 em Alcanena. E hoje mais de 70 concelhos do interior das regiões Norte e Centro e do Algarve continuam em perigo máximo de incêndio rural. Segundo o Instituto Português do Mar e da Atmosfera, em causa estão mais de 70 concelhos dos distritos de Bragança, Vila Real, Viseu, Guarda, Coimbra, Castelo Branco, Santarém, Leiria, Porto Alegre e Faro. Praticamente toda a sub-região do Médio Tejo está em risco máximo. De acordo com o Instituto Português do Mar e da Atmosfera, o risco de incêndio rural vai manter-se muito elevado em algumas regiões, pelo menos até esta terça-feira. Digo agora que Portugal, atual detentor do troféu, iniciou a edição 26-27 da Liga das Nações em Futebol com um triunfo frente ao País de Gales por 1-0 na primeira jornada do grupo A4, marcada pela estreia do selecionador Jorge Jesus. O avançado João Félix, que alinha nos sauditas do Al Nassr, marcou o único golo da partida aos 22 minutos. E agora digo-lhe que o município de Vila Nova da Barquinha vai disponibilizar um circuito de transporte gratuito para o Almoral Templário, o Assalto. É uma iniciativa que decorre este fim de semana, com ligação entre diferentes pontos do concelho e o Castelo de Almoral. A iniciativa pretende facilitar a deslocação do público para um evento, promovendo uma alternativa ao transporte individual e contribuindo para uma maior comodidade e segurança dos visitantes. Pode consultar o programa na página do município de Vila Nova da Barquinha, mas fique já a saber que o assalto ao castelo propriamente dito vai acontecer no sábado às 10 horas da noite. É tudo quanto a notícias. Eu volto aqui uma hora. Tenha uma ótima manhã. Bom dia.
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0: Espero que esteja tudo bem consigo. Nesta manhã já passam 6 minutos das 8. Muito bom dia.
7: A Meteo Brandes informa agora 15 graus.
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0: 8 horas, 9 minutos. Bom dia, continuação de uma grande manhã.
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1: Previsões do estado do tempo para esta sexta-feira, dia 25, pode contar com céu pouco nublado ou limpo, apresentando períodos de maior nubosidade no litoral norte e centro até final da manhã. O vento vai ser fraco a moderado até 25 km/h. Hoje as temperaturas máximas descem ligeiramente, em especial no norte e no centro, e os termómetros vão rondar os 23 graus de máxima no Porto, 27 em Coimbra, 28 em Tomar e Vila de Rei, 29 em Constância, Sardual, Torres Novas e Barquinha, 30 em Abrantes e no Entroncamento, 31 em Lisboa e Mação, 32 em Santarém e 34 graus em Faro.
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3: A Meteo Brandes informa agora 15 graus.
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0: porque hoje é sexta-feira, é dia de opinião internacional, para ouvir agora na Antena Livre com o Tiago André Lopes. Logo a seguir, damos uma vista de olhos às primeiras páginas dos jornais diários de hoje com o Jerónimo Belo Jorge. Bom dia, boa sexta-feira e desde já, bom fim de semana.
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2: Olá, caros ouvintes. Está próximo do fim a 81ª sessão da Assembleia Geral das Nações Unidas, que começou na segunda-feira e termina na próxima segunda-feira, dia 28 de setembro, e que reuniu em Nova Iorque os líderes mundiais. Esta sessão da Assembleia Geral das Nações Unidas é particularmente relevante porque é a última na qual António Guterres desempenhará as funções de secretário-geral da ONU, a posição essa que será em breve substituída por um de vários candidatos que estão agora na corrida para substituir António Guterres. E por isso o discurso de António Guterres, que abriu a 81ª sessão da Assembleia Geral das Nações Unidas, era tão significativo, porque ele poderia marcar ou um balanço da última década enquanto secretário-geral da ONU, ou o lançamento de desafios para a humanidade para os anos vindouros, e Guterres, com grande sucesso, conseguiu fazer ambas as coisas. Guterres, num discurso pragmático, realista, em algumas instâncias duro de ouvir, mas sem perder algum idealismo e alguma esperança, relembrou os líderes mundiais que o mundo não deve esquecer a Carta das Nações Unidas, o idealismo e aquilo que está nela materializado, e disse, sem qualquer medo, que, e passo a citar, o poder das superpotências não é super, é sempre limitado. Disse ainda uma outra coisa, que o poder deve ter regras e a humanidade deve ter um local onde essas regras se materializem, e esse local de excelência é o quartel-general das Nações Unidas em Nova Iorque. António Guterres definiu depois os quatro desafios para o poder para os próximos anos. Primeiro que tudo, o poder sob a guerra, olhando em particular para as guerras na Palestina, Ucrânia, Sudão, Myanmar, mas refletindo também de forma indireta sobre as dinâmicas em curso no Congo, na Etiópia, no Camboja ou no Vietnã, dizendo que a crueldade da guerra e a desumanização causada pela guerra não pode agora ser substituída por guerras de matriz puramente tecnológica. Depois, olhou para a questão da desigualdade e particularmente a desigualdade de género, dizendo que a ONU conseguiu atingir paridade de género em todos os seus escritórios regionais e no seu edifício principal em Nova Iorque, ao nível dos cargos de liderança sénior. E Guterres disse ainda que se a máquina administrativa burocrática pesada da ONU conseguiu atingir a paridade ao nível da gestão sénior, o mundo também conseguirá atingir essa paridade se houver vontade política para o fazer. O terceiro desafio foi a questão das alterações climáticas, chamando a atenção em particular para o super El Niño que se está a formar, de consequências imprevisíveis e que tem preocupado e muito a comunidade científica nos últimos tempos. E por fim, e aquele que é para António Guterres claramente o assunto principal e que se tornou nesta Assembleia Geral das Nações Unidas num dos assuntos mais falados, discursados e debatidos, a questão da inteligência artificial. António Guterres pediu três coisas: a formação efetiva de um comitê independente sob a alçada da ONU e que consiga criar mecanismos de regulação da inteligência artificial, a definição de mecanismos de pausa para compreendermos o grau de maturidade da inteligência artificial e a constituição de protocolos que permitam aos Estados, não abandonando o potencial da inteligência artificial, mas também não criando um mecanismo que escape ao controle humano. Disse ainda António Guterres que o poder de vida e de morte não deve ser entregue nunca a máquinas e que o recurso àquilo que ele chamou como robôs assassinos ou máquinas assassinas, killer machines, não deve ser normalizado, apesar do seu uso cada vez mais recorrente nos cenários de conflito. António Guterres, no seu último discurso, conseguiu elevar a sua posição de secretário-geral e disse ainda uma outra coisa, que o maior poder que os Estados detêm não é o poder de dominar uns aos outros, mas o poder de construir um futuro inclusivo, equitativo e aberto para todos e para todas. António Guterres despede-se assim do cargo de secretário-geral, com um mandato que, obviamente, não tendo sido perfeito e brilhante, que não foi, e largando o cargo de secretário-geral no momento em que o mundo parece mais tenso, mais propenso ao conflito e com menos esperança, Guterres faz um diagnóstico frio mas realista e prepara o caminho para que o seu sucessor ou sucessora encare com otimismo mas pragmatismo os desafios que terá pela frente. Eu volto na próxima semana.
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4: Viva, bom dia. Altura agora para espreitar as capas dos jornais. Começo pelo Semanário Expresso. Petrolíferas alertam para mais um ano a preços altos. Mário Centeno, as pessoas não têm em quem votar, onde investir e poupar com as taxas de juros a subir e depois já há reformados a guardar bónus para pagar o IRS em 2027. O outro semanário publicado esta sexta-feira, Nascer do Sol, paradeiro do Rei dos Aspiradores denunciado por uma garrafa, Comissão para Igualdade de Género tem 8 mulheres e só um homem, Presidência gasta meio milhão com a adjudicação sem concursos. No Público, o consumo de combustíveis em Portugal cresce acima da média da Europa. Bienal de Veneza, um best-of das exposições do maior acontecimento de arte contemporânea. No Correio da Manhã, Ministério em Montemor-o-Velho, suspeitas de crime na morte de ciclista. Portugal 1, País de Gales 0. Estreia de Jesus com vitória e manto marrom. Vilas Boas volta a atacar rivais. No Jornal de Notícias, o destaque vai para a vitória de Portugal por 1-0 sobre o País de Gales e o Ministério Público pede perdão para o homem que raptou a filha com medo do apocalipse. Diário Notícias faz o destaque com Xi, presidente chinês, Trump, presidente americano, jogam xadrez na Casa Branca.

0: naturalmente, para a estreia de Portugal na Liga das Nações. O Record escreve Portugal 1-0, curto mas Félix. Jesus vence em estreia, sem nota artística. Avançado o Al Nassr, grande triunfo. JJ está a mudar a minha carreira. O jornal O Jogo, Liga das Nações, Portugal 1-0 ao País de Gales. Jesus não é Deus. Exibição discreta na estreia do novo selecionador. Teve no golo de Félix o único ponto alto. E no jornal A Bola, também sobre o jogo, Félix abençoa a estreia de Jesus. Golo do avançado do Al Nassr, garante primeira vitória do novo selecionador. Pedro Proença quer seleção na luz, é também destaque de primeira página do jornal. São os destaques dos jornais esportivos desta manhã de sexta-feira. Bom dia.
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2: Se por acaso está distraído ou distraída nesta manhã, olha lá, não se atrase, só já faltam 24 minutos para as 9 da manhã.
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4: 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Agora faltam 17 minutos para as 9.
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6: De tudo quanto existe, algumas coisas aparecem com facilidade, por exemplo as pedras. Outras nem sabemos dizer muito bem se existem, por exemplo a atenção. Quando os seres humanos viviam na selva ou na savana, a atenção era um recurso decisivo, por isso tinha de ser cultivada. Era necessário prestar a maior atenção a qualquer ruído e perceber o seu significado. Um descuido poderia ser mortal. Era uma questão de vida ou de morte. Hoje é atenção, é um recurso que é disputado por todos quantos nos querem vender alguma coisa. Por isso, não se tem dado atenção, lá está, atenção, ao modo como a atenção faz parte da nossa vida, isto é, ao modo como ela nos permite aproveitar as coisas e evitar os perigos com que nos deparamos em cada dia. Vivemos em modo radar, com as antenas viradas para todos os sinais que nos chegam e nem tempo temos para perceber o que cada sinal significa para o presente e para o futuro da nossa vida pessoal e coletiva. Não é fácil. A nossa sociedade é uma floresta urbana cheia de ruídos que temos de captar e interpretar para podermos sobreviver. Como na selva ou na savana. Só que temos de aprender não só a ouvir, mas também a interpretar o significado dos sinais que nos chegam. Uma cobra ou um tigre na floresta não são o mesmo e não têm o mesmo interesse que o vulto de um tronco ou o som de um galho a partir-se. É o foco que permite a distinção vital. O mesmo se passa na selva urbana. Precisamos de estar atentos ao que está por aí, mas precisamos, sobretudo, de interpretar e saber distinguir o que nos interessa e o que nos ameaça. E isso exige foco, exige análise, exige tempo e disponibilidade interior. Como podemos aprender e cultivar a gerir a atenção que nos interessa? Não é fácil, mas é vital. A cultura do consumismo que se instalou exige-nos uma atenção permanente a cada estímulo, mas não quer que saibamos distinguir o que nos interessa, pois quer que compremos tudo. Por isso, não é amiga da mestria sobre a nossa atenção, pois é perigosa para a ordem estabelecida. Se aprendemos a distinguir o que queremos do que não nos interessa, quem vai ficar de fora do nosso poder de compra? Como aprenderemos então a cultivar uma atenção de qualidade?
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4: Filosofando com José Alves Jana na Antena Livre, a caminho das 9 da manhã. Bom dia, bom fim de semana, boa sexta-feira. Vamos à música.

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3: Bom dia, utentes da Ponte 25 de Abril estão hoje a realizar um buzinão contra o preço dos combustíveis e exigem a demissão da Ministra do Ambiente e o regresso do teletrabalho. A afirmação foi de Aristides Teixeira, da associação que convocou o protesto. Já os empresários do setor das terraplanagens iniciaram também hoje uma marcha lenta de protesto entre Paredes e Coimbra contra o aumento dos preços dos combustíveis, querem passar a estar abrangidos pelo regime do gasóleo profissional. A Sociedade Portuguesa de Pneumologia alertou para as consequências do fumo passivo e destacou os dados recentes que apontam para mais de 1 milhão e 600 mil mortes no mundo em 2023 associadas à exposição involuntária do fumo do tabaco. Na véspera do dia do ex-fumador que se assinala amanhã, Daniel Coutinho, do Grupo de Trabalho do Tabagismo da Sociedade Portuguesa de Pneumologia, sublinhou o custo brutal da exposição involuntária.
4: Um estudo bastante alarmante para toda a sociedade, não apenas para os fumadores. E vem um bocadinho na linha da política da geração sem tabaco e da restrição de consumo de tabaco em espaços públicos, porque valida essa política, valida o risco inerente ao consumo de tabaco em espaços públicos, mesmo ao ar livre, na realidade. Que é uma coisa que tem tido pouca tração cá em Portugal, não é? Que vemos outros países a adotar. Mas que tem havido sempre um lobby muito grande até na imprensa, sempre que se fala em qualquer restrição de fumo em espaço público, há sempre um grande alarido, porque pronto, o lobby também dos fumadores e da indústria tabaqueira é bastante grande, não é? Nós sabemos como é que funciona.
3: Os dados divulgados no início do mês apontam para uma redução da prevalência global do tabagismo ao longo dos últimos 30 anos, mas os investigadores avisam que o número absoluto de pessoas continua ainda muito elevado. A Unidade de Alcoologia de Lisboa tem a partir de hoje capacidade para internar 16 utentes com a reabertura dos blocos de internamento que estavam encerrados há 6 anos. O anúncio foi feito no Instituto que gere a UAL. Em causa está a reabertura das unidades de internamento do Centro Integrado das Taipas, como explica Joana Teixeira.
5: Esta unidade de internamento, no seu total, tem 16 camas de internamento, vai acolher duas unidades de internamento, a unidade de internamento de alcoologia e a unidade de desintoxicação das taipas, cada uma delas com uma lotação de 8 camas e vai permitir...
3: Joana Teixeira, que é a presidente do Instituto para os Comportamentos Aditivos e Dependências, o ICAD, diz que a unidade de internamento da UAL encerrou em março de 2020 por causa da pandemia e em fevereiro deste ano o serviço foi retomado com 8 camas num pavilhão, uma solução temporária até que os blocos pudessem reabrir. Lá por fora, o primeiro-ministro português agradeceu o incansável trabalho de António Guterres à frente das Nações Unidas e defendeu a resposta multilateral de uma organização que classificou como obra-prima. Luís Montenegro discursou perante a Assembleia Geral das Nações Unidas em Nova Iorque, a poucos meses de Portugal regressar ao Conselho de Segurança como membro não permanente.
6: Senhor Secretário-Geral António Guterres, a quem presto homenagem pelo incansável trabalho de 10 anos na defesa da Carta das Nações Unidas, do direito internacional e do multilateralismo, a magnitude dos desafios que enfrentamos hoje exige respostas coletivas. A resposta mais coletiva é a resposta multilateral. E as Nações Unidas são, devem ser, devem continuar a ser o centro do sistema multilateral. Por isso, Portugal encara o futuro com renovado empenho na missão das Nações Unidas, com confiança na nossa capacidade coletiva.
3: O chefe do governo iniciou a sua intervenção de 11 minutos, precisamente com agradecimento ao atual secretário-geral das Nações Unidas, o também português, António Guterres. A população do Vale das Mós, no Conselho de Abrantes, mobilizou-se para exigir a instalação de um terminal multibanco na União das Freguesias de São Facundo e Vale das Mós. O abaixo assinado, subscrito por centenas de pessoas, vai ser entregue às entidades competentes. Segundo o comunicado dos promotores, não existe atualmente qualquer terminal multibanco em toda a União de Freguesias, estando o equipamento mais próximo a mais de 5 km de distância. Uma situação que referem obriga a deslocações para operações bancárias e afeta particularmente a população mais idosa e quem não dispõe de transporte próprio. A reivindicação recebeu já o apoio da Comissão Conselhia de Abrantes do Partido Comunista Português. Mais de 70 concelhos do interior das regiões Norte e Centro e do Algarve continuam hoje em perigo máximo de incêndio rural, de acordo com o Instituto Português do Mar e da Atmosfera. Em causa estão 70 concelhos dos distritos de Bragança, Vila Real, Viseu, Guarda, Coimbra, Castelo Branco, Santarém, Leiria, Porto Alegre e Faro. O meio teste tem quase toda a região em perigo máximo de incêndio rural. De acordo com o IPMA, o perigo de incêndio rural vai manter-se muito elevado em algumas regiões, pelo menos até terça-feira. O despiste do motociclo no Conselho de Sertã, no distrito de Castelo Branco, provocou na noite desta quinta-feira uma vítima mortal, disseram fontes da Proteção Civil e da Guarda Nacional Republicana. Segundo o Comandante Subregional de Emergência e Proteção Civil da região de Leiria, o alerta para o acidente ocorreu às autoridades cerca das 22 horas e 23 minutos e ocorreram meios dos bombeiros do Instituto Nacional de Emergência Médica e também da GNR. O acidente ocorreu na estrada de Casal Novo, em Pedrógão Pequeno, e a vítima mortal é um homem de 67 anos que adiantou o comando-geral da Guarda Nacional Republicana. Portugal arrancou ontem para a edição deste ano da Liga das Nações em Futebol e ganhou frente ao País de Gales por 1-0 na primeira jornada do Grupo A4, marcada pela estreia do selecionador Jorge Jesus. Nesta primeira janela de qualificação, a formação das Quindas defronta depois por duas vezes a Noruega, no domingo em Oslo, dia 4 de outubro, no Estádio do Dragão, no Porto, e pelo menos dia 1 de outubro joga em Copenhaga com a Dinamarca. E agora uma nota. O município de Barquinha vai disponibilizar um circuito de transportes gratuito para o Almorol Templário o Assalto, que acontece este fim de semana com ligação entre diferentes pontos do concelho e o castelo de Almorol. Hoje há congresso do desporto em Abrantes a partir das 9 da noite. Edifício Pirâmide é o ponto de arranque para este congresso. O moderador Walter Madureira vai ter consigo Alexandre Mestre, que vem falar sobre o papel dos municípios na promoção do desporto, enquadramento jurídico, e depois Rui Miguel Tovar, que vai abordar o tema o jornalismo enquanto transformador social. A mostra é um encontro de artes em espaço rural que regressa aos concelhos de Abrantes, de hoje até domingo e depois nos dias 3 e 4 de outubro. O projeto que nasceu em Água das Casas ganha este ano uma nova dimensão e estende a programação à Matagosa, à cidade de Abrantes e também à freguesia de Fontes. Dança, música, teatro, edição, artes visuais, oficinas e encontros fazem parte desta edição de 2026 da mostra, promovida pela Associação Mundo em Rebuliço. É tudo quanto a notícias, eu volto aqui uma hora, tenho uma ótima manhã, bom dia.
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1: Agora 8 minutos depois das 9, bom dia. Na cidade de Abrantes, de onde imita a Antena Livre, agora estão 16 graus, uma informação da Meteo Abrantes.
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24: Continuação de uma excelente manhã com a sua rádio. O relógio já marca 13 minutos depois das 9.
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2: Previsões do estado do tempo para esta sexta-feira, dia 25, pode contar com céu pouco nublado ou limpo, apresentando períodos de maior nubosidade no litoral norte e centro até final da manhã. O vento vai ser fraco a moderado até 25 km/h. Hoje as temperaturas máximas descem ligeiramente, em especial no norte e no centro, e os termómetros vão rondar os 23 graus de máxima no Porto, 27 em Coimbra, 28 em Tomar e Vila de Rei, 29 em Constância, Sardual, Torres Novas e Barquinha, 30 em Abrantes e no Entroncamento, 31 em Lisboa e Mação, 32 em Santarém e 34 graus em Faro.
3: Na cidade de Abrantes, de onde emite a Antena Livre, agora estão 16 graus, uma informação da Meteo Abrantes.
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0: Muito bom dia, bom fim de semana, boa sexta-feira. É bom saber que está aí com a Antena Livre. Agora ouvimos o Daniel Vieira com Os Dias da História.
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0: Ao fim de quase um mês de viagem pelo interior do Istmo do Panamá, a expedição de várias dezenas de espanhóis, comandados por Vasco Núñez de Balboa, subiu a montanha junto ao rio Chuconaque e vislumbrou neste dia aquilo que procurava: as águas de um imenso oceano até então desconhecido. Balboa tinha saído de Santa Maria, na costa ocidental, com esse objetivo, após um filho de um chefe indígena lhe ter garantido que existia muito ouro além dele. 4 dias depois, e após percorrerem pouco mais de uma centena de quilómetros, os espanhóis chegaram a uma praia, hoje conhecida como Punta Buena Vista. Em nome dos reis de Castela, Balboa tomou então posse da baía e do mar, a que chamou Mar do Sul. Vasco Núñez de Balboa era um aventureiro e conquistador espanhol, natural da região de Badajoz, que nos inícios do século XVI tentou a sua sorte, como tantos outros, nas terras acabadas de descobrir por Cristóvão Colombo. Em 1508, o rei Fernando, o Católico, autorizou a colonização e conquista da Tierra Firme, ou seja, do continente americano, e Balboa, que já se encontrava na ilha espanhola, partiu numa expedição que se fixou na atual Colômbia. Depois da descoberta do Oceano Pacífico, foi nomeado governador do Panamá e almirante do Mar do Sul, mas veio a ser acusado de traição ao governador e foi executado em 1519. A constatação de que existia um vasto oceano para além do continente americano teve um enorme impacto no processo de reconhecimento e exploração do mundo. Em primeiro lugar, abriu caminho à conquista do Peru pelos espanhóis, que ocorreu pouco depois da expedição de Balboa. Depois, levantava a possibilidade de atingir a Ásia, onde os portugueses já se encontravam havia mais de uma década, navegando para oeste. Foi o português Fernão de Magalhães o primeiro a confirmar a hipótese, contornando o continente e lançando-se na imensidão do oceano até atingir as Filipinas. Foi também ele que o batizou com o nome pelo qual passou a ser conhecido, o de Oceano Pacífico. 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
4: Viva, bom dia. Altura agora para espreitar as capas dos jornais. Começo pelo Semanário Expresso. Petrolíferas alertam para mais um ano a preços altos. Mário Centeno, as pessoas não têm em quem votar, onde investir e poupar com as taxas de juros a subir e depois já reformados a guardar bónus para pagar o IRS em 2027. O outro semanário publicado esta sexta-feira, Nascer do Sol, paradeiro do Rei dos Aspiradores denunciado por uma garrafa, Comissão para Igualdade de Género tem 8 mulheres e só um homem, Presidência gasta 500 milhões com a adjudicação sem concursos. No Público, o consumo de combustíveis em Portugal cresce acima da média da Europa. Bienal de Veneza, um best-of das exposições do maior acontecimento de arte contemporânea. No Correio da Manhã, Ministério em Montemor-o-Velho, suspeitas de crime na morte de ciclista. Portugal 1, País de Gales 0, estreia de Jesus com vitória e manto marrom. Vilas Boas volta a atacar rivais. No Jornal de Notícias, o destaque vai para a vitória de Portugal por 1-0 sobre o País de Gales e o Ministério Público pede perdão para o homem que raptou a filha com medo do apocalipse. Diário de Notícias faz o destaque com Xi, presidente chinês, Trump, presidente americano, jogam xadrez na Casa Branca, presidente chinês propõe caminho para evitar conflito entre superpotências e depois apreensões de combustível usado por narcolanchas quadruplicam. O Negócios faz o destaque com Grândola, que é o único concelho que rivaliza com Lisboa nas casas mais caras. Famílias estão a usar poupanças para atenuar impactos da crise. E no Jornal Económico, gasóleo do Estado não dá para 30 dias, 40% do petróleo está fora do país. Patrões e sindicatos pedem menos impostos e mais investimento público. Quanto aos desportivos, o destaque vai naturalmente para a estreia de Portugal na Liga das Nações. O Record escreve Portugal 1-0, curto mas Félix. Jesus vence em estreia, sem nota artística, avançado Al Nassr garante triunfo. JJ está a mudar a minha carreira. O jornal O Jogo, Liga das Nações, Portugal 1-0 ao País de Gales. Jesus não é Deus. Exibição discreta na estreia do novo selecionador. Teve no golo de

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4: E só já faltam 18 minutos para as 10 da manhã. Bom dia, é bom saber que está por aí.
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0: Muito bom dia, estamos agora a 2 minutos das 10.
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1: Muito bom dia. Agora há notícias para ouvir na sua rádio.
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3: Bom dia, os utentes da Ponte 25 de Abril estão a realizar um buzinão contra o preço dos combustíveis, exige a admissão da Ministra do Ambiente e o regresso do teletrabalho. A informação foi avançada por Aristides Teixeira, da associação que convocou o protesto. Já os empresários do setor das terraplanagens iniciaram hoje uma marcha lenta de protesto entre Paredes e Coimbra contra o aumento dos combustíveis e querem passar a estar abrangidos pelo regime do gasóleo profissional. Digo-lhe agora que a Sociedade Portuguesa da Pneumologia alertou para as consequências do fumo passivo e destacou os dados recentes que apontam para 1.660.000 mortes em todo o mundo em 2023, associadas à exposição involuntária ao fumo do tabaco. Na véspera do dia do ex-fumador, que se assinala este sábado, Daniel Coutinho, do Grupo de Trabalho do Tabagismo da Sociedade Portuguesa de Pneumologia,

0: cirurgia, sublinhou o custo brutal da exposição involuntária.
1: Um estudo bastante alarmante para toda a sociedade, apenas para os fumadores. E vem um bocadinho na linha da política da geração sem tabaco e da restrição de consumo de tabaco em espaços públicos, porque valida essa política, valida o risco inerente ao consumo de tabaco em espaços públicos, mesmo ao ar livre, na realidade, que é uma coisa que tem tido pouca atração cá em Portugal, não é? Que vemos outros países a adotar, mas que tem havido sempre um lobby muito grande até na imprensa, sempre que se fala em qualquer restrição de fumo em espaço público, há sempre um grande alarido, porque pronto, o lobby também dos fumadores e da indústria tabaqueira é bastante grande, não é? Nós sabemos como é que funciona.
0: Os dados divulgados no início do mês apontam para uma redução de prevalência global do tabagismo ao longo dos últimos 30 anos, mas os investigadores avisam que o número de absoluto de pessoas continua muito elevado devido ao crescimento populacional e às desigualdades na concretização das políticas de controlo do tabaco. O primeiro-ministro português agradeceu o incansável trabalho de António Guterres à frente das Nações Unidas e defendeu a resposta multilateral de uma organização que classificou como obra-prima. Luís Montenegro discursava na Assembleia Geral das Nações Unidas, em Nova Iorque, a poucos meses de Portugal regressar ao Conselho de Segurança da ONU como membro não permanente.
2: Senhor Secretário-Geral António Guterres, a quem presto homenagem pelo incansável trabalho de 10 anos na defesa da Carta das Nações Unidas, do direito internacional e do multilateralismo, a magnitude dos desafios que enfrentamos hoje exige respostas coletivas. A resposta mais coletiva é a resposta multilateral. E as Nações Unidas são, devem ser, devem continuar a ser o centro do sistema multilateral. Por isso, Portugal encara o futuro com renovado empenho na missão das Nações Unidas, com confiança na nossa capacidade coletiva.
0: O chefe do governo iniciou a sua intervenção de 11 minutos, precisamente com o agradecimento ao atual secretário-geral da ONU, português, António Guterres. A população de Val das Mós, no Conselho de Abrantes, mobilizou-se para exigir a instalação de um terminal multibanco na União das Freguesias de São Facundo e Val das Mós. O abaixo-assinado subscrito por centenas de pessoas vai ser entregue às entidades competentes. Segundo o comunicado dos promotores, não existe atualmente nenhum terminal multibanco em toda a União de Freguesias, estando o equipamento mais próximo a cerca de 5 km de distância. É uma situação que referem obriga a deslocações para operações bancárias básicas e afeta particularmente a população mais idosa e quem não dispõe de transporte próprio. Os subscritores defendem a instalação de um multibanco é uma questão de igualdade no acesso a serviços de proximidade e apelam à ajuda de freguesia e Câmara de Abrantes para desenvolverem contactos com as instituições bancárias com vista a encontrar uma solução. Entre as possibilidades apontadas está a instalação do equipamento nas próprias instalações da ajuda de freguesia. A reivindicação recebeu, entretanto, o apoio da Comissão Conselhia de Abrantes do Partido Comunista Português. A mostra é um encontro de artes em espaço rural, regressa ao Conselho de Abrantes a partir de hoje até domingo e depois no próximo fim de semana. O projeto que nasceu em Água das Casas ganha este ano uma nova dimensão e estende a programação a Matagosa e à cidade de Abrantes, para lá da Freguesia de Fontes. Dança, música, teatro e artes visuais são algumas das atividades que fazem parte desta mostra promovida pela Associação Mundo em Rebuliço e aqui explicada por Filipa Francisco, presidente da associação.
3: Começou por ser, até o nome era esse, Mostra de Água das Casas, porque para mim fazia sentido iniciar no ponto, na aldeia dos meus avós, onde eu conheço toda a gente, onde temos aqui já uma colaboração de há muitos anos, não só com o Mundo e Rebuliço, mas porque todos na comunidade ajudamos. Ajudamos a fazer a festa, ajudamos uns aos outros, é uma comunidade de interajuda. E era esta energia que eu queria passar para esta mostra. Não ser só um pequeno festival, mas sentir-se que as pessoas estão no centro das criações. E, portanto, fez sentido também, depois da Água das Casas, começar a pensar noutros territórios, mas principalmente da zona norte do concelho. E, portanto, a Matagosa e as Fontes. E depois, claro, sempre a ligação com Abrantes, até porque Abrantes, eu nasci em Abrantes, e até porque Abrantes tem o centro vital e onde também fazemos outros projetos, portanto queríamos ligar tudo.
0: Mas o ponto de partida é mesmo a Água das Casas, a partir de hoje até domingo, e depois, no próximo fim de semana, arranca esta mostra. Portugal, que é detentor do troféu, entrou na Liga das Nações

0: 26-27 a ganhar um triunfo frente ao País de Gales por 1-0 na primeira jornada do grupo A4 no Estádio de Alvalade em Lisboa. João Félix, que linha nos sauditas do Al Nassr, marcou o único gol da partida aos 22 minutos, permitindo a Jorge Jesus uma estreia no banco a ganhar. Com este triunfo, a seleção portuguesa soma 3 pontos, os mesmos da Noruega, que ontem também venceu por 3-2 a Dinamarca, que tem 0 pontos, tal como o País de Gales, com os dois primeiros de cada grupo a agruparem-se para os quartos de final da prova, que Portugal venceu em 2019-2025. Nesta primeira janela de qualificação, a formação das esquinas defronta depois por 2 vezes a Noruega, no domingo em Oslo e em 4 de outubro no Estádio da Grão no Porto, e pelo meio a 1 de 9 outubro vai jogar-se com a Dinamarca em Copenhaga. Hoje há Congresso do Desporto em Abrantes a partir das 21 horas no edifício Pirâmide. O moderador Walter Madureira vai ter consigo Alexandre Mestre, que vai falar sobre o papel dos municípios na promoção do desporto em enquadramento jurídico, e Rui Miguel Tovar, que vai abordar o tema o jornalismo enquanto transformador social. 9 da noite no edifício Pirâmide em Abrantes. É tudo quanto a notícias, eu volto aqui uma hora. Tenha uma ótima manhã, bom dia.
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2: Agora passam 7 minutos das 10 da manhã. Agora estão 19 graus, uma informação da Meteo Abrantes.
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2: Já estamos com 10 horas e 12 minutos.
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1: Previsões do estado do tempo para esta sexta-feira, dia 25. Pode contar com céu pouco nublado ou limpo, apresentando períodos de maior nebulosidade no litoral norte e centro até final da manhã. O vento vai ser fraco a moderado até 25 km/h. Hoje, as temperaturas máximas descem ligeiramente, em especial no norte e no centro, e os termómetros vão rondar os 23 graus de máxima no Porto, 27 em Coimbra, 28 em Tomar e Vila de Rei, 29 em Constância, Sardual, Torres Novas e Barquinha, 30 em Abrantes e no Entroncamento, 31 em Lisboa e Mação, 32 em Santarém e 34 graus em Faro.
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2: Agora estão 19 graus, uma informação da Meteobrandes.
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2: Continuação de uma ótima manhã de sexta-feira. Espero que esteja tudo bem consigo. Prepare-se para um grande fim de semana que aí vem. Aqui na Antena Livre vamos ver o que dizem os jornais diários de hoje nas primeiras páginas com o Jerónimo Belo Jorge, mas para já é tempo de opinião com Tiago André Lopes.
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6: Olá, caros ouvintes. Está próximo do fim a 81ª sessão da Assembleia Geral das Nações Unidas, que começou na segunda-feira e termina na próxima segunda-feira, dia 28 de setembro, e que reuniu em Nova Iorque os líderes mundiais. Esta sessão da Assembleia Geral das Nações Unidas é particularmente relevante porque é a última na qual António Guterres desempenhará as funções de secretário-geral da ONU, a posição essa que será em breve substituída por um de vários candidatos que estão agora na corrida para substituir António Guterres. E por isso o discurso de António Guterres, que abriu a 81ª sessão da Assembleia Geral das Nações Unidas, era tão significativo, porque ele poderia marcar ou um balanço da última década enquanto secretário-geral da ONU, ou o lançamento de desafios para a humanidade para os anos vindouros, e Guterres, com grande sucesso, conseguiu fazer ambas as coisas. Guterres, num discurso pragmático, realista, em algumas instâncias duro de ouvir, mas sem perder algum idealismo e alguma esperança, relembrou os líderes mundiais que o mundo não deve esquecer a Carta das Nações Unidas, o idealismo e aquilo que está nela materializado, e disse, sem qualquer medo, que, e passo a citar, o poder das superpotências não é super, é sempre limitado. Disse ainda uma outra coisa, que o poder deve ter regras e a humanidade deve ter um local onde essas regras se materializem, e esse local de excelência é o quartel-general das Nações Unidas em Nova Iorque. António Guterres definiu depois os 4 desafios para o poder para os próximos anos. Primeiro que tudo, o poder sob a guerra, olhando em particular para as guerras na Palestina, Ucrânia, Sudão, Myanmar, mas refletindo também de forma indireta sobre as dinâmicas em curso no Congo, na Etiópia, no Camboja ou no Vietnã, dizendo que a crueldade da guerra e a desumanização causada pela guerra não pode agora ser substituída por guerras de matriz puramente tecnológica. Depois, olhou para a questão da desigualdade, e particularmente a desigualdade de género, dizendo que a ONU conseguiu atingir paridade de género em todos os seus escritórios regionais e no seu edifício principal, em Nova Iorque, ao nível dos cargos de liderança sénior. E Guterres disse ainda que, se a máquina administrativa burocrática pesada da ONU conseguiu atingir a paridade ao nível da gestão sénior, o mundo também conseguirá atingir essa paridade se houver vontade política para o fazer. O terceiro desafio foi a questão das alterações climáticas, chamando a atenção em particular para o super El Niño que se está a formar, de consequências imprevisíveis e que tem preocupado e muito

0: da comunidade científica nos últimos tempos. E por fim, e aquele que é para António Guterres claramente o assunto principal e que se tornou nesta Assembleia Geral das Nações Unidas num dos assuntos mais falados, discursados e debatidos, a questão da inteligência artificial. António Guterres pediu três coisas: a formação efetiva de um comitê independente sob a alçada da ONU e que consiga criar mecanismos de regulação da inteligência artificial, a definição de mecanismos de pausa para compreendermos o grau de maturidade da inteligência artificial e a constituição de protocolos que permitam aos Estados, não abandonando o potencial da inteligência artificial, mas também não criando um mecanismo que escape ao controle humano. Disse ainda António Guterres que o poder de vida e de morte não deve ser entregue nunca a máquinas e que o recurso àquilo que ele chamou como robôs assassinos ou máquinas assassinas, killer machines, não deve ser normalizado, apesar do seu uso cada vez mais recorrente nos cenários de conflito. António Guterres, no seu último discurso, conseguiu elevar a sua posição de secretário-geral e disse ainda uma outra coisa: que o maior poder que os Estados detêm não é o poder de dominar uns aos outros, mas o poder de construir um futuro inclusivo, equitativo e aberto para todos e para todas. António Guterres despede-se assim do cargo de secretário-geral, com um mandato que obviamente não tendo sido perfeito e brilhante, que não o foi, e largando o cargo de secretário-geral no momento em que o mundo parece mais tenso, mais propenso a conflito e com menos esperança, Guterres faz um diagnóstico frio mas realista e prepara o caminho para que o seu sucessor ou sucessora encare com otimismo, mas pragmatismo, os desafios que terá pela frente. Eu volto na próxima semana.
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3: Viva, bom dia. Altura agora para espreitar as capas dos jornais. Começo pelo Semanário Expresso. Petrolíferas alertam para mais um ano a preços altos. Mário Centeno, as pessoas não têm em quem votar, onde investir e poupar com as taxas de juros a subir e depois já há reformados a guardar bónus para pagar o IRS em 2027. O outro semanário publicado esta sexta-feira, Nascer do Sol, paradeiro do Rei dos Aspiradores denunciado por uma garrafa, Comissão para Igualdade de Género tem 8 mulheres e só um homem, Presidência gasta meio milhão com a adjudicação sem concursos. No Público, o consumo de combustíveis em Portugal cresce acima da média da Europa. Bienal de Veneza, um best-of das exposições do maior acontecimento de arte contemporânea. No Correio da Manhã, Ministério em Montemor-o-Velho, suspeitas de crime na morte de ciclista. Portugal 1, País de Gales 0. Estreia de Jesus com vitória e manto marrom. Vilas Boas volta a atacar rivais. No Jornal de Notícias, o destaque vai para a vitória de Portugal por 1-0 sobre o País de Gales e o Ministério Público pede perdão para o homem que raptou a filha com medo do apocalipse. Diário de Notícias faz o destaque com Xi, presidente chinês, Trump, presidente americano, jogam xadrez na Casa Branca, presidente chinês propõe caminho para evitar conflito entre superpotências e depois apreensões de combustível usado por narcolanchas quadruplicam. O Negócios faz o destaque com Grândola, que é o único concelho que rivaliza com Lisboa nas casas mais caras. Famílias estão a usar poupanças para atenuar impactos da crise e no Jornal Económico, gasóleo do Estado não dá para 30 dias, 40% do petróleo está fora do país. Patrões e sindicatos pedem menos impostos e mais investimento público. Quanto aos desportivos, o destaque vai naturalmente para a estreia de Portugal na Liga.

0: Agora estamos a 23 minutos das 11 da manhã.
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5: Muito bom dia, só já faltam 17 minutos para as 11 da manhã.
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0: Então, até amanhã. Encontro marcado para as 8. Tenha uma grande sexta-feira e desde já um bom fim de semana.
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3: Bom dia, os utentes da Ponte 25 de Abril estão a realizar um buzinão contra o preço dos combustíveis, exige a admissão da Ministra do Ambiente e o regresso do teletrabalho. A informação foi avançada por Aristides Teixeira, da associação que convocou o protesto. Já os empresários do setor das terraplanagens iniciaram hoje uma marcha lenta de protesto entre Paredes e Coimbra contra o aumento dos combustíveis e querem passar a estar abrangidos pelo regime do gasóleo profissional. Digo-lhe agora que a Sociedade Portuguesa de Pneumologia alertou para as consequências do fumo passivo e destacou os dados recentes que apontam para 1.660.000 mortes em todo o mundo em 2023, associadas à exposição involuntária ao fumo do tabaco. Na véspera do dia do ex-fumador, que se assinala este sábado, Daniel Coutinho, do Grupo de Trabalho do Tabagismo da Sociedade Portuguesa de Pneumologia, sublinhou o custo brutal da exposição involuntária.
4: Um estudo bastante alarmante para toda a sociedade, apenas para os fumadores. E vem um bocadinho na linha da política da geração sem tabaco e da restrição de consumo de tabaco em espaços públicos, porque valida essa política, valida o risco inerente ao consumo de tabaco em espaços públicos, mesmo ao ar livre, na realidade, que é uma coisa que tem tido pouca tração cá em Portugal, não é? Que vemos outros países a adotar. Mas que tem havido sempre um lobby muito grande até na imprensa, sempre que se fala em qualquer restrição de fumo em espaço público, há sempre um grande alarido, porque pronto, o lobby também dos fumadores e da indústria tabaqueira é bastante grande, não é? Nós sabemos como é que funciona.
3: Os dados divulgados no início do mês apontam para uma redução de prevalência global do tabagismo ao longo dos últimos 30 anos, mas os investigadores avisam que o número de absoluta pessoas continua muito elevado devido ao crescimento populacional e às desigualdades na concretização das políticas de controlo do tabaco. O primeiro-ministro português agradeceu o incansável trabalho de António Guterres à frente das Nações Unidas e defendeu a resposta multilateral de uma organização que classificou como obra-prima. Luís Montenegro discursava na Assembleia Geral das Nações Unidas, em Nova Iorque, a poucos meses de Portugal regressar ao Conselho de Segurança da ONU como membro não permanente.
5: Senhor Secretário-Geral António Guterres, a quem presto homenagem pelo incansável trabalho de 10 anos na defesa da Carta das Nações Unidas, do direito internacional e do multilateralismo, a magnitude dos desafios que enfrentamos hoje exige respostas coletivas. A resposta mais coletiva é a resposta multilateral. E as Nações Unidas são, devem ser, devem continuar a ser o centro do sistema multilateral. Por isso, Portugal encara o futuro com renovado empenho na missão das Nações Unidas, com confiança na nossa capacidade coletiva.
3: O chefe do governo iniciou a sua intervenção de 11 minutos, precisamente com o agradecimento ao atual secretário-geral da ONU, português, António Guterres. A população de Val das Mores, no Conselho de Abrantes, mobilizou-se para exigir a instalação de um terminal multibanco na União das Freguesias de São Facundo e Val das Mores. O abaixo-assinado subscrito por centenas de pessoas vai ser entregue às entidades competentes. Segundo o comunicado dos promotores, não existe atualmente nenhum terminal multibanco em toda a União de Freguesias, estando o equipamento mais próximo a cerca de 5 km de distância. É uma situação que referem obriga a deslocações para operações bancárias básicas e afeta particularmente a população mais idosa e quem não dispõe de transporte próprio. Os subscritores defendem a instalação de um multibanco é uma questão de igualdade no acesso a serviços de proximidade e apelam à ajuda de freguesia e Câmara de Abrantes para desenvolverem contactos com as instituições bancárias com vista a encontrar uma solução. Entre as possibilidades apontadas está a instalação do equipamento nas próprias instalações da junta de freguesia. A reivindicação recebeu, entretanto, o apoio da Comissão Conselhia de Abrantes do Partido Comunista Português. A mostra é um encontro de artes em espaço rural, regressa ao Conselho de Abrantes a partir de hoje até domingo e depois no próximo fim de semana. O projeto que nasceu em Água das Casas ganha este ano uma nova dimensão e estende a programação a Matagosa e à cidade de Abrantes, para lá da freguesia de Fontes. Dança, música, teatro e artes visuais são algumas das atividades que fazem parte desta mostra promovida pela Associação Mundo em Rebuliço e aqui explicada por Filipa Francisco, presidente da associação?
0: Começou por ser, até o nome era esse, Mostra de Água das Casas, porque para mim fazia sentido iniciar no ponto, na aldeia dos meus avós, onde eu conheço toda a gente, onde temos aqui já uma colaboração de há muitos anos, não só com o Mundo e Reliço, mas porque todos na comunidade ajudamos. Ajudamos a fazer a festa, ajudamos uns aos outros, é uma comunidade de interajuda. E era esta energia que eu queria passar para esta mostra. Não ser só um pequeno festival, mas sentir-se que as pessoas estão no centro das criações. E, portanto, fez sentido também, depois da Água das Casas, começar a pensar noutros territórios, mas principalmente da zona norte do concelho. E, portanto, a Matagosa e as Fontes. E depois, claro, sempre a ligação com Abrantes, até porque Abrantes, eu nasci em Abrantes, e até porque Abrantes tem o Centro Vital, e onde também fazemos outros projetos, portanto queríamos ligar tudo.
3: Mas o ponto de partida é mesmo a Água das Casas, a partir de hoje até domingo, e depois, no próximo fim de semana, arranca esta mostra. Portugal, que é detentor do troféu, entrou na Liga das Nações 26-27 a ganhar um triunfo frente ao País de Gales por 1-0 na primeira jornada do grupo A4. No Estádio de Alvalade, em Lisboa, João Félix, que alinha nos sauditas do Al Nassr, marcou o único gol da partida aos 22 minutos, permitindo a Jorge Jesus uma estreia no banco a ganhar. Com este triunfo, a seleção portuguesa soma 3 pontos, os mesmos da Noruega, que ontem também venceu por 3-2 a Dinamarca, que tem 0 pontos, tal como o País de Gales, com os dois primeiros de cada grupo agruparem-se para os quartos de final da prova, que Portugal venceu em 2019-2025. Nesta primeira jornada de qualificação, a formação das Quinas defronta depois por duas vezes a Noruega, no domingo em Oslo e em 4 de outubro no Estádio da Grão no Porto, e pelo meio a 1 de outubro vai jogar-se com a Dinamarca em Copenhaga. Hoje há Congresso do Desporto em Abrantes a partir das 21 horas no edifício Pirâmide. O moderador Walter Madureira vai ter consigo Alexandre Mestre, que vai falar sobre o papel dos municípios na promoção do desporto em enquadramento jurídico, e Rui Miguel Tovar, que vai abordar o tema o jornalismo enquanto transformador social. 9 da noite no edifício Pirâmide em Abrantes. É tudo quanto a notícias, eu volto aqui uma hora, tenha uma ótima manhã, bom dia.
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6: 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Bom dia, são 11:07.
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6: Temperatura primaveril, estão 21 graus lá fora.
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6: São 11:12. Bom dia.
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6: A máquina do tempo já aqueceu e está preparadinha para fazer mais uma grande viagem aos anos 80 e 90. Consigo e comigo, Lena Gomes. Uma viagem que dura até ao meio-dia. Seja muito bem-vinda a bordo. Bom fim de semana.

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2: Bom dia! Por aqui, grandes recordações até ao meio-dia.
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0: pronto, acaba por hoje mais uma edição de Na Era do Vinil. De segunda a sexta-feira, entre as 11 e o meio-dia, é hora de recordar grandes canções. O meu nome é Helena Gomes e pode contar sempre comigo aqui neste horário. Tenha um excelente dia.
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0: Boa tarde, seja bem-vindo. Em desenvolvimento já a seguir, Mostra arranca hoje em Água das Casas, a edição deste ano, alarga-se a Matagosa, Fonte e também à cidade de Abrantes. Javalis é um problema em Cerdoal para as populações das aldeias, mas também para as vinhas e para a agricultura. Heliporto de Vila de Reis já tem financiamento aprovado, o município de Abrantes aponta obras na escola de Dom Miguel da Almeida e a população de Val das Mós, no concelho de Abrantes, exige a instalação de um terminal multibanco na freguesia. A opinião tem a assinatura de Tiago André Lopes, e porque é sexta-feira, já sabe, é opinião internacional. O desenvolvimento vem já a seguir, fico por aí. Boa tarde.
1: Informação com o jornalista Jerónimo Belo Jorge.
0: Boa tarde, seja bem-vindo. Os utentes da Ponte 25 de Abril realizaram esta manhã um buzinão contra o preço dos combustíveis e exigiram também a demissão da Ministra do Ambiente e o regresso do teletrabalho. A informação foi avançada por Aristides Teixeira, da associação que convocou o protesto. Também os empresários do setor das terraplanagens, que iniciaram uma marcha lenta de protesto entre Paredes e Coimbra contra o aumento dos combustíveis, querem passar a estar abrangidos pelo regime do gasóleo profissional. Os preços dos combustíveis continuam em alta e há já em França alguns postos de abastecimento com falta de produto para os consumidores. Em Portugal, a Ministra do Ambiente e da Energia, Maria da Graça Carvalho, disse que há reservas para 92 dias. A Sociedade Portuguesa de Pneumologia alertou para as consequências do fumo passivo e destacou os dados recentes que apontam para 1 milhão 660 mil mortes no mundo em 2023, todas associadas à exposição involuntária ao fumo do tabaco na véspera do Dia do Ex-Fumador, que se assinala este sábado. Daniel Coutinho, do Grupo de Trabalho do Tabagismo da Sociedade Portuguesa de Pneumologia, sublinhou o custo brutal da exposição involuntária.
2: Um estudo bastante alarmante para toda a sociedade, apenas para os fumadores. E vem um bocadinho na linha da política da geração sem tabaco e da restrição de consumo de tabaco em espaços públicos, porque valida essa política, valida o risco inerente ao consumo de tabaco em espaços públicos, mesmo ao ar livre, na realidade, que é uma coisa que tem tido pouca atração cá em Portugal, não é? Que vemos outros países a adotar, mas que tem havido sempre um lobby muito grande até na imprensa, sempre que se fala em qualquer restrição de fumo em espaço público, há sempre um grande alarido, porque pronto, o lobby também dos fumadores e da indústria tabaqueira é bastante grande, não é? Nós sabemos como é que funciona.
0: Os dados divulgados no início do mês apontam para uma redução da prevalência global do tabagismo ao longo dos últimos 30 anos, mas os investigadores avisam que o número absoluto de pessoas continua, muito elevado devido ao crescimento populacional e às desigualdades na concretização de políticas contra o tabaco.
2: Uma boa forma de lançar a discussão, aproveitar o dia pelo dois fumador, lançar a discussão para este perigo que está sempre à espreita em todo o fumo, não é só o fumo de tabaco convencional, o fumo das novas formas de tabaco mantém esta exposição. Aliás, estas novas formas de tabaco permitiram uma renormalização do consumo. Há muita gente que já não fumava dentro de casa, que não fumava dentro de espaços fechados, que não fumava no carro, que voltou a fumar, agravando então a exposição ao fumo passivo, especialmente as crianças que viajam no carro com seus pais fumadores e que estão expostas de forma muito intensa ao fumo dos próprios pais.
0: Segundo os números publicados pela Lancet, as estimativas indicam que a exposição involuntária ao fumo do tabaco esteve associada em 2023 a cerca de 1 milhão 660 mil mortes prematuras das 8 milhões de mortes atribuíveis ao tabaco nesse ano. A Unidade de Alcoologia de Lisboa tem, a partir de hoje, capacidade para internar 16 utentes com a reabertura de blocos de internamento que estavam encerrados há 6 anos, anunciou o Instituto que gere a UAL. Em causa está a reabertura das unidades de internamento do Centro Integrado das Taipas, de acordo com a informação avançada pela Presidente do Instituto para os Comportamentos Aditivos e Dependências aos jornalistas. A reorganização permitirá partilhar recursos, nomeadamente de enfermagem e de auxiliares de ação.

0: atenção médica. Joana Teixeira diz que no mesmo espaço vão estar equipas clínicas especializadas.
1: Esta unidade de internamento, no seu total, tem 16 camas de internamento, vai acolher duas unidades de internamento, a unidade de internamento de alcoologia e a unidade de desintoxicação das taipas, cada uma delas com uma lotação de 8 camas, e vai permitir...
0: A unidade de internamento da UAL encerrou em março de 2020 por causa da pandemia e em fevereiro deste ano o serviço foi retomado com 8 camas num pavilhão, uma solução temporária até que os blocos pudessem reabrir. O primeiro-ministro português agradeceu o incansável trabalho de António Guterres à frente das Nações Unidas e defendeu a resposta multilateral de uma organização que classificou como obra-prima. Luís Montenegro discursou perante a Assembleia Geral das Nações Unidas, em Nova Iorque, a poucos meses de Portugal regressar ao Conselho de Segurança da organização como membro não permanente.
2: Senhor Secretário-Geral António Guterres, a quem presto homenagem pelo incansável trabalho de 10 anos na defesa da Carta das Nações Unidas, do direito internacional e do multilateralismo, a magnitude dos desafios que enfrentamos hoje exige respostas coletivas. A resposta mais coletiva é a resposta multilateral. E as Nações Unidas são, devem ser, devem continuar a ser o centro do sistema multilateral. Por isso, Portugal encara o futuro com renovado empenho na missão das Nações Unidas, com confiança na nossa capacidade coletiva.
0: O chefe de governo iniciou a sua intervenção de cerca de 11 minutos, precisamente com um agradecimento ao atual secretário-geral da ONU, português António Guterres. A população de Val das Mós, no Conselho de Abrantes, mobilizou-se para exigir a instalação de um terminal multibanco na União de Freguesias de São Facundo e Val das Mós, jornalista Patrícia Seixas.
3: Um abaixo assinado, subscrito por centenas de pessoas, vai ser agora entregue às entidades competentes. Segundo o comunicado dos promotores, não existe atualmente qualquer terminal multibanco em toda a União de Freguesias, estando o equipamento mais próximo a mais de 5 km de distância. Uma situação que, referem, obriga a deslocações para operações bancárias básicas e afeta particularmente a população mais idosa e quem não dispõe de transporte próprio. Os subscritores defendem que a instalação de um multibanco é uma questão de igualdade no acesso a serviços de proximidade e apelam à Junta de Freguesia e à Câmara Municipal de Abrantes para desenvolverem contactos com as instituições bancárias com vista a encontrar uma solução. Entre as possibilidades apontadas está a instalação do equipamento nas próprias instalações da Junta. A reivindicação recebeu, entretanto, o apoio da Comissão Conselhia de Abrantes do PCP. Em comunicado, o Partido Saúde à mobilização das populações de Val das Mós e São Facundo e considera que a rede de caixas multibanco não deve ser definida apenas por critérios de rentabilidade. O PCP defende igualmente que a Junta e a Câmara de Abrantes devem assumir a reivindicação e desenvolver diligências junto das instituições bancárias para conseguir uma resposta. Os promotores do abaixo assinado esperam agora que as centenas de assinaturas recolhidas resultem em medidas concretas para garantir um terminal multibanco naquela zona sul do Conselho de Abrantes.
0: A população a defender, ou melhor, exigir a colocação de caixas multibanco nas localidades da freguesia. A mostra Encontro de Artes em Espaço Rural regressa a partir de hoje e até o dia 27, domingo, e depois de 3 a 4 de outubro, levando música, dança, teatro, literatura e artes visuais à Água das Casas, Matagosa, Fontes e Abrantes. A iniciativa promovida pela Associação Munda e Rebuliço pretende aproximar a criação artística das populações e estabelecer uma ligação entre a cidade e as pequenas localidades do norte do concelho. A Antena Livre, a responsável pelo Mundo em Rebuliço, Filipa Francisco, explicou que o projeto começou precisamente por querer colocar as pessoas no centro das criações.
4: Começou por ser, até o nome era esse, Mostra de Água das Casas, porque para mim fazia sentido iniciar no ponto, na aldeia dos meus avós, onde eu conheço toda a gente, onde temos aqui já uma colaboração de há muitos anos, não só com o Mundo de Rebuliço, mas porque todos na comunidade ajudamos. Ajudamos a fazer a festa, ajudamos uns aos outros, é uma comunidade de interajuda. E era esta energia que eu queria passar para esta mostra. Não ser só um pequeno festival, mas sentir-se que as pessoas estão no centro das criações. E, portanto, fez sentido também, depois da Água das Casas, começar a pensar

0: noutros territórios, mas principalmente da zona norte do concelho, e portanto a Matagosa e as Fontes. E depois, claro, sempre a ligação com Abrantes, até porque Abrantes, eu nasci em Abrantes, e até porque Abrantes tem o Centro Vital, e onde também fazemos outros projetos, portanto queríamos ligar tudo.
1: Ou seja, e acaba por fazer a ligação entre a cidade com estas três localidades, com o norte do concelho de Abrantes, essa orla a olhar e a espreitar a Albufeira do Castelo de Bode, a espreitar o plano de água, porque é assim que acontece, mas depois há aqui um cozer, agarrar na agulha, e um cozer de artes, de várias artes.
0: Exatamente. Estamos aqui, e essa imagem é realmente muito importante, não é? Estamos aqui a cozer, a tecer várias artes, porque é interdisciplinar, portanto nós vamos ter música como concerto na Igreja da Matagosa, que se abre pela primeira vez a este género de apresentações artísticas. Temos depois em Água das Casas um mural que tem vindo a ser pintado nas paredes da Água das Casas pelo Anacleto Guia e que vai transformando a Água das Casas ela própria num museu a céu aberto. Temos um baile final, a apresentação do livro, que também é o segundo desta mostra, com o guarda-rios do José Martim Gaspar. Mas, e tudo isto é com as pessoas, e principalmente este livro, que baseia-se em entrevistas de pessoas que moram em Água das Casas e aqui à volta na Zona Norte, e principalmente também nas Fontes. Portanto, é este bordado que queremos fazer, esta ligação, até porque o meu avô era o barqueiro da Água das Casas, portanto, já há uma tendência nesta família de ligar pontos longínquos.
1: Filipa, como é que é essa interação dos artistas com estas gentes mais idosas de Água das Casas? Este cozer, esta ligação, funciona? Ou seja, as pessoas olham para as modernices? E deixe-me utilizar a palavra no bom sentido, sim, no bom sentido.
0: Claro. Sim, sim, sem dúvida. Às vezes estranha-se e depois entranha-se. Às vezes há aquela estranheza. O que é que são estas artes contemporâneas? Até porque eu trabalho há mais de 13 anos com grupos folclóricos ligando a dança tradicional com a dança contemporânea e a música tradicional com a música contemporânea. Portanto, já estou habituada a que as pessoas achem que isto não é para elas, em que as pessoas acham que há muros à volta desta questão da arte contemporânea e que as pessoas estranhem por ser uma coisa tão ou tão abstrata ou tão surrealista ou com uma certa estranheza ou que vá trazer mundos novos, mas ao mesmo tempo realmente abre aqui caixas, não só para as pessoas mais idosas, não só para as pessoas que estão menos habituadas a ver arte, mas também para os próprios artistas que fazem. Esta ligação, acho eu que é essencial, que é a ligação entre a arte e a vida. E depois, nesta mostra, desde o ano zero, começou em 2024, as pessoas estiveram realmente no centro. A primeira ação até foi uma ação que chamamos de mediação. Não foi a apresentação de um espetáculo, foi a Carla Dias, que veio à Água das Casas propor um exercício criativo a todas as pessoas da aldeia. Trazer de suas casas um objeto para falarem do passado, do presente e do futuro. Portanto, este primeiro ano zero deu logo um mote para que esta mostra fosse realmente e essencialmente feita com as pessoas. E portanto, a partir daí, é claro que há espetáculos que foram criados noutros sítios e que vêm aqui, como o espetáculo Moura na igreja. No entanto, também vai para um espaço não habitual. E portanto, estamos aqui a trabalhar sobre estas questões do site específico, espaços não confessionais, da natureza, dos barulhos, e talvez um dos sonhos é fazer também uma coisa ali à beira aqui da barragem, porque esta barragem é essencial e foi tão transformadora para toda esta zona. Isto vai ser noutros anos, vai crescendo, mas sempre pensando nas pessoas, ou seja, eu vejo a mostra e este encontro de artes em meio rural como uma coisa que cresce lentamente. Tudo o que eu acho, isto é a minha opinião, haverá outras opiniões, é claro, tudo o que cresce muito rápido deixa-se calhar de ter tempo para a escuta. E eu acho que nestes sítios e com estas mostras, festivais, é essencial escutar o que está à nossa volta.
1: Filipa, no próximo ano a barragem do Castelo de Bode vai entrar na barragem em obras, vai baixar o caudal, vai baixar para 40%, pode haver aqui abertura de entrarem pelo sítio onde hoje há água e fazer qualquer coisa onde antigamente existiam as hortas e hoje habitualmente está tudo tapado com água?
0: Sim. Se calhar essa é a ideia um bocadinho para mim, enquanto também performer e não só curadora da mostra, porque eu sempre ouvi as histórias dos meus avós e da minha madrinha, que vindos de, não é, do outro lado, que eram muito mais fértil, que ficaram até ao último momento em casa porque não queriam sair e já foi, a casa já foi invadida pelas águas e já saíram de barco. Ora, o mural que está aqui no centro da Água das Casas e que foi pintado pelo Anacleto Guia no nosso ano zero, conta realmente esta história. Portanto, se as pessoas vierem à Água das Casas, vão ver uma fonte que antes não tinha água, eu estou a olhar exatamente para a fonte, que antes não tinha água e que agora é o orgulho da aldeia da Água das Casas. Tem uma torreira em forma de pato, puseram flores à volta e está toda desenhada com desenhos que contam essa história desse barco que saiu de casa com as pessoas que fugiram pelo último momento e que uma dessas famílias foi a família dos meus avós.
1: Filipe, uma última pergunta. O programa está disponível em antenalivre.pt, no nosso site, e também nas redes e em toda a informação relacionada com a mostra Encontro de Artes em Espaço Rural. Qual é a expectativa? É que as pessoas de Água das Casas, Matagoz e Fontes, pegando por aí, participem ou que, digamos assim, a malta de Abrantes e de outras zonas invadam aqui com as aspas todas, se quiser, estes locais para encher as vossas iniciativas?
0: Claro que nós queremos que o público esteja aqui connosco, tanto em Água das Casas como nas Fontes, como na Matagosa, como Abrantes, mas também temos consciência que muitas vezes há muitas pessoas que não se conseguem deslocar, ou porque não têm carro, ou porque não há transportes públicos, ou porque não têm ninguém que as traga, e por isso também é esta iniciativa de fazer em diferentes pontos salvaguarda isto, ou seja, para as pessoas que não se conseguirem deslocar até a Água das Casas, não é? Que é uma pequena aldeia e portanto nunca pode acolher muita gente, terão a oportunidade de ver, não exatamente igual, porque nos vários sítios não fizemos uma programação exatamente igual, ela vai também sendo vai sendo cozida de maneira a estar de acordo com o espaço onde ela é apresentada, mas as pessoas terão a oportunidade, se não conseguirem deslocar-se, depois de ver em Abrantes, no Museu Charters de Almeida, que também é um espaço nobre da cidade e que está lindíssimo, e portanto isto também é um apelo para as pessoas irem a Abrantes visitar os museus, porque realmente foi feito aqui um investimento enorme e eu também como pessoa e como público, quando vou, sinto assim muito orgulho em ver a cidade tão bem cuidada, e portanto se não conseguirem deslocar-se até a Água das Casas vão ter a oportunidade de ver um bocadinho desta mostra também em Abrantes.
1: O projeto começou por chamar-se Mostra de Água das Casas, mas foi crescendo para outros territórios, primeiro para Matagoz e Fontes, mantendo também a ligação a Abrantes. A mostra assume-se assim como um projeto que pretende ser diferentes artes, lugares e gerações, recuperando simultaneamente histórias e memórias das comunidades rurais do norte do concelho de Abrantes. O futuro heliporto municipal de Vila de Reis já tem financiamento aprovado e até já recebeu verbas através do contrato de programa com o Governo. O Presidente da Câmara de Vila de Reis, Paulo César Luís, deu conta do andamento do processo, incluindo a compra dos terrenos necessários.
2: Nós, ainda a semana passada, escriturámos mais um. Temos todos os terrenos falados, comprometidos, alguns com contrato de promessa de compra e venda, outros já escriturados. Estamos na fase final de aquisição dos terrenos, temos projeto. A questão dos terrenos também tem a ver com as acessibilidades, porque temos que alargar as vias de comunicação. Portanto, já recebemos a verba, é mais do que está aprovado, nós já recebemos a verba por parte do Governo, decorrente do contrato de programa. Está a bola do nosso lado e queremos acelerar também este processo de forma a iniciar e concluir as obras.
3: Então, e este financiamento vem de onde? Qual é o contrato de programa?
2: Contrato de programa assinado com a Secretaria de Estado da Administração Local, destinado a equipamentos associados à proteção civil, uma vez que aquele equipamento é um heliporto de apoio à proteção civil, também para helicópteros de combate a incêndio, mas sobretudo para helicópteros que fazem transporte de emergência médica.
1: Heliporto Municipal de Vila de Rei representa um investimento de 600 mil euros e obteve parecer favorável da Comissão de Coordenação e Desenvolvimento Regional. Em Serdoal, na última reunião do Executivo, o vereador do Partido Socialista, Pedro Duque, questionou o presidente, Pedro Rosa, sobre os apoios que o município pretende dar aos legares do concelho numa altura em que se aproxima a safra da apanha da azeitona.
4: Uma vez que se aproxima mais uma época da apanha da azeitona, queria perguntar aqui ao Sr. Presidente qual é que é o apoio que se pretende prestar neste ano aos legares de azeite, àqueles que eventualmente tenham manifestado a intenção de laborar, que nem todos, em cada ano manifestam essa intenção, e perceber qual é que é o apoio que este ano é previsto ser facultado a este ramo de atividade, relembrando que é um ramo de atividade que já nos trouxe aqui a várias discussões, no bom sentido, como é óbvio, mas que é um ramo de atividade que se encontra em plena expansão, é um ramo de atividade que se vê até pela análise da morfologia dos nossos terrenos, que está em clara expansão, e muitos deles ainda em fase de crescimento puro, pelo que se prevê que nos anos vindouros, nos anos mais próximos, este crescimento ainda se acentua mais a cada ano. Portanto, era deixar aqui esta questão.
1: O presidente da Câmara, Pedro Rosa, assumiu que estão a contactar os lagares do concelho e que o apoio passará, como habitualmente, pelo transporte das águas russas.
5: No que diz respeito aos lagares, aquilo que está a ser feito, e neste caso eu, o Sr. Vice-Presidente que está a tratar, já se contactou, já tivemos contactos pelo menos com o lagar, com a Copa Oval, no sentido de voltarmos a dar o apoio que nos for possível, na mesma tipologia que demos em anos anteriores. Portanto, o apoio no transporte das águas russas. Portanto, é isso que iremos fazer.
1: Câmara de Serdoal prepara apoio aos lagares do concelho para a época de produção do azeite. A campanha de apanha da azeitona está a começar já por causa do tempo quente. Ela acaba por começar bem mais cedo do que o habitual. Em Abrantes, depois de ter efetuado obras de beneficiação em termos energéticos nas escolas do primeiro ciclo do concelho, a Câmara prepara-se para uma intervenção de fundo na escola Dom Miguel de Almeida. São muitos os relatos nas redes sociais a denunciar falta de condições em termos de conforto das salas de aula desta escola, quer no verão com o calor, quer no inverno à conta do frio. Manuel Jorge Valamados, Presidente da Câmara de Abrantes, confirma que vão avançar com o projeto e procurar financiamento para a obra.
6: Mais uma vez aqui, não se consegue fazer tudo em todo lado ao mesmo tempo. Vamos lá ver. A escola Dom Miguel de Almeida, há meia dúzia de anos, teve uma intervenção muito robusta e ganhou competências e digamos, uma nova vida num conjunto de equipamentos que foram melhorados de forma significativa. Falo do pavilhão desportivo, mas falo também dos auditórios. Mas é uma escola que tem uma linguagem urbanística, não é? Do edificado muito específica, que em função também de novos tempos, e sobretudo porque já percebemos que estas questões, quer da eficiência energética, quer do conforto térmico, são questões muito presentes, nós vamos ter que... Exatamente, vamos ter que... Essas alterações climáticas estão aí para... Eu fui aluno e fui professor naquela escola e nunca sentimos a necessidade deste conforto térmico tanto como os últimos anos o têm exigido. Esta que é a verdade. Acontece isso também com as outras escolas do primeiro ciclo, escolas e do pré-escolar, escolas que foram feitas recentemente e que agora estamos a melhorar do ponto de vista térmico e do ponto de vista da eficiência energética. É isso que vamos ter que fazer na Miguel de Almeida. Só que a Miguel de Almeida não é uma sala nem duas, são muitas salas, e estamos a falar de polivalentes e sala de professores, um conjunto muito grande, de uma intervenção muito grande tem que ser feita. Estamos a iniciar o processo para, digamos, para ter um projeto capaz de responder aos dias de hoje e que possa também merecer o financiamento europeu. É isso que estamos a trabalhar. Não estamos a falar de uma intervenção de poucos milhares de euros, estamos a falar seguramente de uma intervenção de muitos milhares de euros, e ao exemplo daquilo, fizemos uma intervenção na escola de Alvega, fizemos uma intervenção na escola Otávio Duarte Ferreira, e tínhamos planeado esta intervenção agora para a Dom Miguel de Almeida, sendo que vamos estando sempre atentos às outras escolas e às necessidades, mas na verdade o que está agora na, digamos, em, no nosso aqui no ângulo de visão para os próximos tempos e de grande intervenção é a Escola Dom Miguel de Almeida.
1: A Escola Básica Dom Miguel de Almeida, em Abrantes, aguarda a intervenção. O projeto vai começar a ser pensado e a Câmara vai procurar financiamento. Em Setúbal, a Câmara Municipal pretende que o concelho seja incluído nas zonas-piloto previstas pelo Governo para controlar a densidade dos javalis. O Presidente da Autarquia, Pedro Rosa, considera que o aumento dos animais já ultrapassa os prejuízos agrícolas e começa a representar um problema de segurança pública e rodoviária. O município agendou para o próximo dia 29 de setembro uma reunião do Conselho Sinergético Municipal com a participação do Instituto de Conservação da Natureza e das Florestas e das Associações de Caçadores do Conselho. O objetivo é encontrar respostas para o aumento que Pedro Rosa classifica como exponencial nos últimos 2 ou 3 anos.
7: Porque é um assunto que nos começa a preocupar cada vez mais. Eu ainda não tive a oportunidade de ler o que surgiu, as últimas novidades que surgiram relativamente a este apoio. Agora, aquilo que eu espero é que realmente nós possamos...
8: Sabe-se qual é o apoio, mas não se sabe quais são as zonas-piloto ou onde é que ele vai ser aplicado.
7: Que essa é a nossa preocupação.
8: É a principal.
7: É sermos considerados também uma zona-piloto, porque realmente este problema também nos assola e, portanto, não é apenas um problema de densidades, já começa a ser um problema até de segurança pública, segurança rodoviária, e, portanto, temos que estar atentos.
8: E o Sr. Dual tem muitas aldeias no meio da mata, os javalis também começam a causar prejuízos aos pequenos agricultores, aos proprietários que têm as suas hortas e, como sabemos, onde entram, destroem tudo.
7: Sim, e cada vez mais a agricultura que nós temos é essencialmente uma agricultura de subsistência, portanto é a pequena horta que está à porta de casa, porque aquelas que estavam mais distantes já tiveram que ser abandonadas, e se calhar isso também motiva que esta espécie também se comece a aproximar e se tenha afastado daquilo que são as zonas florestais. Mas o que é efetivo é que realmente a densidade começa a ser muito grande. Começam a ser muitos animais e as pessoas começam a sentir a sua segurança em causa.
1: Os prejuízos também se fazem sentir nas explorações profissionais. Tiago Alves, enólogo e responsável pelo projeto AgroWine, explicou à Antena Livre que as vedações das vinhas não são suficientes para impedir a entrada dos javalis.
9: Entram, portanto, e a questão da vedação não é suficiente para um javali. Portanto, a quinta estar vedada ou não estar vedada, não é por isso que o javali não entra. Portanto, é realmente um problema que temos na
8: leva
9: agricultura.
8: Leva tudo à frente. Quando entra...
9: Entra, estraga. Portanto, em relação à vinha, acaba porque eles acabam por não comer, abocanham. Portanto, eles estragam, acabam não se alimentar, eles simplesmente se estragam. Trincam-nos, onde há sistemas de rega, trincam e estragam, eles acabam por não alimentar. Portanto, é um problema muito, realmente, muito complicado na agricultura, o javalis.
1: A reunião de 29 de setembro deverá permitir avaliar a dimensão do problema no Conselho, ouvir as associações de caçadores e conhecer as respostas que poderão ser autorizadas pelo Instituto de Conservação da Natureza e das Florestas. Os municípios de Alcanena e Oreia manifestaram-se favoráveis ao alargamento do Parque Natural das Serras de Aire e Candeeiros, que prevê integrar mais 797 hectares dos dois concelhos, reforçando a proteção aos valores naturais e paisagísticos. A área agora proposta para integração possui valores ambientais e paisagísticos relevantes que justificam uma proteção acrescida, afirmou o Presidente da Câmara Municipal de Oreia, Luís Albuquerque, destacando a maior continuidade territorial na conservação dos sistemas naturais. A proposta do Instituto de Conservação da Natureza e das Florestas acrescenta 3.734 hectares ao Parque Natural da Serra da Aire e Candeeiros em 3 municípios, todos no Distrito de Santarém, 2.937 em Torres Novas, 570 em Ourém e 226 em Alcanena. São mais de 70 os concelhos do interior, do norte e centro do país e também do Algarve que continuam hoje em perigo máximo de incêndio rural. Segundo o Instituto Português do Mar e da Atmosfera, praticamente toda a sub-região do Médio Tejo está pintada em risco máximo de ocorrência de incêndios rurais. Segundo o Instituto, o perigo de incêndio rural vai manter-se muito elevado em algumas regiões, pelo menos até à próxima terça-feira. No futebol, vou dizer-lhe que Portugal, atual detentor do troféu, iniciou ontem a edição 26-27 da Liga das Nações em Futebol com um triunfo frente ao País de Gales por 1-0 na primeira jornada do grupo A4, marcada pela estreia do selecionador Jorge Jesus. Nos estádios de Alvalade, em Lisboa, o avançado João Félix, que alinha nos sauditas do Al Nassr, marcou o único gol da partida aos 22 minutos, permitindo a Jorge Jesus uma estreia no banco a ganhar depois de ter substituído o espanhol Roberto Martínez. Com este triunfo, a seleção portuguesa soma 3 pontos, os mesmos da Noruega, que também ontem ganhou por 3-2 à Dinamarca, que tem 0 pontos, tal como o País de Gales. Nesta primeira janela de qualificação, a formação das esquinas defronta por 2 vezes a Noruega, no domingo em Oslo e no dia 4 de outubro no Estádio de Dragão, no Porto. Pelo meio, a 1 de outubro, joga com a Dinamarca em Copenhaga. Os dois primeiros de cada grupo apuram-se para os quartos de final da prova. Portugal venceu nos anos 2019 e 2025. E agora tome nota que o município de Vila Nova da Barquinha vai disponibilizar um circuito de transporte gratuito para Almorol, para a iniciativa O Assalto ao Castelo de Almorol, que acontece a 26 e 27 de setembro, ou seja, no sábado e domingo, com ligação entre diferentes pontos do concelho e o Castelo de Almorol. A iniciativa pretende facilitar a deslocação do público para o evento, promovendo uma alternativa ao transporte individual e contribuindo para uma maior comodidade e segurança dos visitantes. Pode consultar o programa na página do município de Vila Nova da Barquinha, mas fique já a saber que o Assalto ao Castelo acontecerá este sábado às 10 da noite. Hoje há Congresso do Desporto em Abrantes a partir das 21 horas no edifício Pirâmide. O moderador da sessão é Walter Badureira, jornalista da Antena 1 da área desportiva, pois claro, que vai ter consigo Alexandre Mestre, que vem falar sobre o papel dos municípios na promoção do desporto, enquadramento jurídico, e ainda Rui Miguel Tovar, que vai abordar o tema o jornalismo enquanto transformador social. Às sextas-feiras é a Opinião Internacional com Tiago André Lopes.
10: Olá, caros ouvintes. Está próximo do fim a 81ª sessão da Assembleia Geral das Nações Unidas, que começou na segunda-feira e termina na próxima segunda-feira, dia 28 de setembro, e que reuniu em Nova Iorque os líderes mundiais. Esta sessão da Assembleia Geral das Nações Unidas é particularmente relevante porque é a última na qual António Guterres desempenhará as funções de secretário-geral da ONU, a posição essa que será em breve substituída por um de vários candidatos que estão agora na corrida para substituir António Guterres. E por isso o discurso de António Guterres, que abriu a 81ª sessão da Assembleia Geral das Nações Unidas, era tão significativo, porque ele poderia marcar ou um balanço da última década enquanto secretário-geral da ONU, ou um lançamento de desafios para a humanidade para os anos vindouros, e Guterres, com grande sucesso, conseguiu fazer ambas as coisas. Guterres, num discurso pragmático, realista, em algumas instâncias duro de ouvir, mas sem perder algum idealismo e alguma esperança, relembrou os ideais mundiais que o mundo não deve esquecer a Carta das Nações Unidas, o idealismo e aquilo que está nela materializado, e disse, sem qualquer medo, que, e passo a citar, o poder das superpotências não é super, é sempre limitado. Disse ainda uma outra coisa, que o poder deve ter regras e a humanidade deve ter um local onde essas regras se materializem, e esse local de excelência é o quartel-general das Nações Unidas em Nova Iorque. António Guterres definiu depois os 4 desafios para o poder para os próximos anos. Primeiro que tudo, o poder sob a guerra, olhando em particular para as guerras na Palestina, Ucrânia, Sudão, Myanmar, mas refletindo também de forma indireta sobre as dinâmicas em curso no Congo, na Etiópia, no Camboja ou no Vietnã, dizendo que a crueldade da guerra e a desumanização causada pela guerra não pode agora ser substituída por guerras de matriz puramente tecnológica. Depois, olhou para a questão da desigualdade, e particularmente a desigualdade de género, dizendo que a ONU conseguiu atingir paridade de género em todos os seus escritórios regionais e no seu edifício principal, em Nova Iorque, ao nível dos cargos de liderança sénior. E Guterres disse ainda que, se a máquina administrativa burocrática pesada da ONU conseguiu atingir a paridade ao nível da gestão sénior, o mundo também conseguirá atingir essa paridade se houver vontade política para o fazer. O terceiro desafio foi a questão das alterações climáticas, chamando a atenção em particular para o super El Niño que se está a formar, de consequências imprevisíveis e que tem preocupado e muito a comunidade científica nos últimos tempos. E por fim, e aquele que é para António Guterres claramente o assunto principal e que se tornou nesta Assembleia Geral das Nações Unidas num dos assuntos mais falados, discursados e debatidos, a questão da inteligência artificial. António Guterres pediu 3 coisas. A formação efetiva de um comitê independente sob a alçada da ONU e que consiga criar mecanismos de regulação da inteligência artificial, a definição de mecanismos de pausa para compreendermos o grau de maturidade da inteligência artificial e a constituição de protocolos que permitam aos Estados, não abandonando o potencial da inteligência artificial, mas também não criando um mecanismo que escape ao controle humano. Disse ainda António Guterres que o poder de vida e de morte não deve ser entregue nunca a máquinas e que o recurso àquilo que ele chamou como robôs assassinos ou máquinas assassinas, killer machines, não deve ser normalizado, apesar do seu uso cada vez mais recorrente nos cenários de conflito. António Guterres, no seu último discurso, conseguiu elevar

0: a sua posição de secretário-geral, e disse ainda uma outra coisa, que o maior poder que os Estados detêm não é o poder de dominar uns aos outros, mas o poder de construir um futuro inclusivo, equitativo e aberto para todos e para todas. António Guterres despede-se assim do cargo de secretário-geral, com um mandato que obviamente não tendo sido perfeito e brilhante, que não o foi, e largando o cargo de secretário-geral no momento em que o mundo parece mais tenso, mais propenso ao conflito e com menos esperança, Guterres faz um diagnóstico frio mas realista e prepara o caminho para que o seu sucessor ou sucessora encare com otimismo, mas pragmatismo, os desafios que terá pela frente. Eu volto na próxima semana.
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2: Para o final, a previsão do tempo para hoje, dia com céu pouco nublado ou limpo, vento fraco e descida das temperaturas. As máximas vão andar nos 23 graus no Porto, 27 em Coimbra, 28 em Tomar e Vila de Rei, 29 em Constância, Cerro do Alto, Torres Novas, Vila Nova da Barquinha, 30 em Abrantes e Entroncamento, 31 em Lisboa e Mação, 32 em Santarém, 34 em Faro. É tudo com notícias. Boa tarde.
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12: Olá, boa tarde. Se for o seu caso, bom almoço. Obrigado por estar com a Antena Livre.

0: E assim vai acontecendo a sua hora de almoço ao som de todas as músicas como você gosta. Tenha uma ótima tarde, seja muito bem-vindo.
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0: E como sempre, à hora de almoço, aqui estou a dar-lhe todas as músicas como você gosta, até às 14h. O meu nome é Anabela Maia e esta é a Antena Livre, de Abrantes para todo o mundo. Seja muito bem-vindo.

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3: E assim vamos andando à hora do almoço na rádio como você gosta.

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6: 29 graus é a temperatura lá fora neste momento.
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6: 14 horas mais 3 minutos. Boa tarde.
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0: E já só faltam 10 minutos para as 2:30 da tarde. Seja bem-vindo. Esta é a rádio como você gosta.
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1: Agora o relógio já marca 25 minutos depois das 2 da tarde.
2: Diz-me que está tudo bem.

0: Olá, boa tarde, esta é a Antena Livre. Estamos agora a 20 minutos da hora certa.
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3: Olá, boa tarde. Esta é a Rádio Como Você Gosta. Eu sou o Carlos Aparício e estou por aqui a dar-lhe música ainda até às 5 da tarde.

0: Passados. Estamos a chegar às 3 da tarde, só faltam 3 minutos. Eu sou o Carlos Aparício e desejo-lhe um ótimo dia. Volto depois das 3, até já.
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1: Olá, caros ouvintes. Está próximo do fim a 81ª sessão da Assembleia Geral das Nações Unidas, que começou na segunda-feira e termina na próxima segunda-feira, dia 28 de setembro, e que reuniu em Nova Iorque os líderes mundiais. Esta sessão da Assembleia Geral das Nações Unidas é particularmente relevante porque é a última na qual António Guterres desempenhará as funções de secretário-geral da ONU, a posição essa que será em breve substituída por um de vários candidatos que estão agora na corrida para substituir António Guterres. E por isso o discurso de António Guterres, que abriu a 81ª sessão da Assembleia Geral das Nações Unidas, era tão significativo, porque ele poderia marcar ou um balanço da última década enquanto secretário-geral da ONU, ou o lançamento de desafios para a humanidade para os anos vindouros, e Guterres, com grande sucesso, conseguiu fazer ambas as coisas. Guterres, num discurso pragmático, realista, em algumas instâncias duro de ouvir, mas sem perder algum idealismo e alguma esperança, relembrou os ideais mundiais que o mundo não deve esquecer a Carta das Nações Unidas, o idealismo e aquilo que está nela materializado, e disse, sem qualquer medo, que, e passo a citar, o poder das superpotências não é super, é sempre limitado. Disse ainda uma outra coisa, que o poder deve ter regras e a humanidade deve ter um local onde essas regras se materializem, e esse local de excelência é o quartel-general das Nações Unidas em Nova Iorque. António Guterres definiu depois os 4 desafios para o poder para os próximos anos. Primeiro que tudo, o poder sob a guerra, olhando em particular para as guerras na Palestina, Ucrânia, Sudão, Myanmar, mas refletindo também de forma indireta sobre as dinâmicas em curso no Congo, na Etiópia, no Camboja ou no Vietnã, dizendo que a crueldade da guerra e a desumanização causada pela guerra não pode agora ser substituída por guerras de matriz puramente tecnológica. Depois, olhou para a questão da desigualdade e particularmente a desigualdade de género, dizendo que a ONU conseguiu atingir paridade de género em todos os seus escritórios regionais e no seu edifício principal, em Nova Iorque, ao nível dos cargos de liderança sénior. E Guterres disse ainda que, se a máquina administrativa burocrática pesada da ONU conseguiu atingir a paridade ao nível da gestão sénior, o mundo também conseguirá atingir essa paridade se houver vontade política para o fazer. O terceiro desafio foi a questão das alterações climáticas, chamando a atenção em particular para o super El Niño que se está a formar, de consequências imprevisíveis e que tem preocupado e muito a comunidade científica nos últimos tempos. E por fim, e aquele que é para António Guterres claramente o assunto principal e que se tornou nesta Assembleia Geral das Nações Unidas num dos assuntos mais falados, discursados e debatidos, a questão da inteligência artificial. António Guterres pediu 3 coisas: a formação efetiva de um comitê independente sob a alçada da ONU e que consiga criar mecanismos de regulação da inteligência artificial, a definição de mecanismos de pausa para compreendermos o grau de maturidade da inteligência artificial e a constituição de protocolos que permitam aos Estados, não abandonando o potencial da inteligência artificial, mas também não criando um mecanismo que escape ao controle humano. Disse ainda António Guterres que o poder de vida e de morte não deve ser entregue nunca a máquinas e que o recurso àquilo que ele chamou como robôs assassinos ou máquinas assassinas, killer machines, não deve ser normalizado, apesar do seu uso cada vez mais recorrente nos cenários de conflito. António Guterres, no seu último discurso, conseguiu elevar a sua posição de secretário-geral e disse ainda uma outra coisa, que o maior poder que os Estados detêm não é o poder de dominar uns aos outros, mas o poder de construir um futuro inclusivo, equitativo e aberto para todos e para todas. António Guterres despede-se assim do cargo de secretário-geral, com um mandato que, obviamente, não tendo sido perfeito e brilhante, que não o foi, e largando o cargo de secretário-geral no momento em que o mundo parece mais tenso, mais propenso ao conflito e com menos esperança, Guterres faz um diagnóstico frio, mas realista, e prepara o caminho para que o seu sucessor ou sucessora encare com otimismo, mas pragmatismo, os desafios que terá pela frente. Eu volto na próxima semana.
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18: O
15: termómetro da Antena Livre diz que estão neste momento 31 graus lá fora.
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1: Quase no final de mais uma semana, edição de sexta-feira com Carlos Aparício na rádio Como Você Gosta, agora que já são 3 horas e 10 minutos. E sim, é bem verdade que já se sente este cheirinho tão bom a fim de semana. Bora lá à música? Bora lá!
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0: Tarde de sexta-feira, com o fim de semana à porta e também com todas as músicas que mais gosta de ouvir. Neste momento são 3 horas e 22 minutos e você está a ouvir a Antena Livre, a rádio como você gosta.
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0: 27 minutos depois das 3, Antena Livre, boa tarde.

0: 13h41, boa tarde.
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0: Olá, boa tarde, esta é a rádio como você gosta. Eu sou o Carlos Aparício e estou por aqui a dar-lhe música ainda até às 5 da tarde. Agora faltam 15 minutos para as 4.

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1: E porque estamos no cruzar de hora, vamos ter notícias já a seguir aqui na Antena Livre. Não saia daí, boa tarde.
2: Informação com o jornalista Jerónimo Belo Jorge.
3: Os utentes da Ponte 25 de Abril realizaram esta manhã um buzinão contra o preço dos combustíveis e exigiram também a demissão da Ministra do Ambiente e o regresso do teletrabalho. A informação foi avançada por Aristides Teixeira, da associação que convocou o protesto, também os empresários do setor das terraplanagens, que iniciaram uma marcha lenta de protesto entre Paredes e Coimbra contra o aumento dos combustíveis, querem passar a estar abrangidos pelo regime do gasóleo profissional. Os preços dos combustíveis continuam em alta e há já em França, há alguns postos de abastecimento com falta de produto para os consumidores. Em Portugal, a Ministra do Ambiente e da Energia, Maria da Graça Carvalho, disse que há reservas para 92 dias. A Sociedade Portuguesa de Pneumologia alertou para as consequências do fumo passivo e destacou os dados recentes que apontam para 1 milhão 660 mil mortes no mundo em 2023, todas associadas à exposição involuntária ao fumo do tabaco na véspera do Dia do Ex-Fumador, que se assinala este sábado. Daniel Coutinho, do Grupo de Trabalho do Tabagismo da Sociedade Portuguesa de Pneumologia, sublinhou o custo brutal da exposição involuntária.
4: Um estudo bastante alarmante para toda a sociedade, apenas para os fumadores. E vem um bocadinho na linha da política da geração sem tabaco e da restrição de consumo de tabaco em espaços públicos, porque valida essa política, valida o risco inerente ao consumo de tabaco em espaços públicos, mesmo ao ar livre, na realidade, que é uma coisa que tem tido pouca atração cá em Portugal, não é? Que vemos outros países a adotar, mas que tem havido sempre um lobby muito grande até na imprensa, sempre que se fala em qualquer restrição de fumo em espaço público. Há sempre um grande alarido, porque pronto, o lobby também dos fumadores e da indústria tabaqueira é bastante grande, não é? Nós sabemos como é que funciona.
3: Os dados divulgados no início do mês apontam para uma redução da prevalência global do tabagismo ao longo dos últimos 30 anos, mas os investigadores avisam que o número absoluto de pessoas continua. Muito elevado devido ao crescimento populacional e às desigualdades na concretização de políticas contra o tabaco.
4: Uma boa forma de lançar a discussão, aproveitar o dia pelo ex-fumador, lançar a discussão para este perigo que está sempre à espreita em todo o fumo, não é só o fumo de tabaco convencional, o fumo das novas formas de tabaco mantém esta exposição. Aliás, estas novas formas de tabaco permitiram uma renormalização do consumo. Há muita gente que já não fumava dentro de casa, que não fumava dentro de espaços fechados, que não fumava no carro, que voltou a fumar, agravando então a exposição ao fumo passivo, especialmente as crianças que viajam no carro com os seus pais fumadores e que estão expostas de forma muito intensa ao fumo dos próprios pais.
3: Segundo os números publicados pela Lancet, as estimativas indicam que a exposição involuntária ao fumo do tabaco esteve associada em 2023 a cerca de 1 milhão 660 mil mortes prematuras das 8 milhões de mortes atribuíveis ao tabaco nesse ano. A Unidade de Alcoologia de Lisboa tem, a partir de hoje, capacidade para internar 16 utentes com a reabertura de blocos de internamento que estavam encerrados há 6 anos, anunciou o Instituto que gere a UAL. Em causa está a reabertura das unidades de internamento do Centro Integrado das Taipas, de acordo com a informação avançada pela Presidente do Instituto, para os comportamentos aditivos e dependências aos jornalistas. A reorganização permitirá partilhar recursos, nomeadamente de enfermagem e de auxiliares de ação médica. Joana Teixeira diz que no mesmo espaço vão estar equipas clínicas especializadas.
5: Esta unidade de internamento, no seu total, tem 16 camas de internamento, vai acolher duas unidades de internamento, a unidade de internamento de alcoologia e a unidade de desintoxicação das taipas, cada uma delas com uma lotação de 8 camas, e vai permitir...
3: A unidade de internamento da UAL encerrou em março de 2020 por causa da pandemia e em fevereiro deste ano o serviço foi retomado com 8 camas num pavilhão, uma solução temporária até que os blocos pudessem reabrir. O primeiro-ministro português agradeceu o incansável trabalho de António Guterres à frente das Nações Unidas e defendeu a resposta multilateral de uma organização que classificou como obra-prima. Luís Montenegro discursou perante a Assembleia Geral das Nações Unidas, em Nova Iorque, a poucos meses de Portugal regressar ao Conselho de Segurança da Organização como membro não permanente.
0: Senhor Secretário-Geral António Guterres, a quem presto homenagem pelo incansável trabalho de 10 anos na defesa da Carta das Nações Unidas, do direito internacional e do multilateralismo, a magnitude dos desafios que enfrentamos hoje exige respostas coletivas. A resposta mais coletiva é a resposta multilateral. E as Nações Unidas são, devem ser, devem continuar a ser o centro do sistema multilateral. Por isso, Portugal encara o futuro com renovado empenho na missão das Nações Unidas, com confiança na nossa capacidade coletiva.
3: O chefe de governo iniciou a sua intervenção de cerca de 11 minutos, precisamente com um agradecimento ao atual secretário-geral da ONU, português António Guterres. A população de Val das Mós, no Conselho de Abrantes, mobilizou-se para exigir a instalação de um terminal multibanco na União de Freguesias de São Facundo e Val das Mós. Jornalista Patrícia Seixas.
6: Um abaixo assinado, subscrito por centenas de pessoas, vai ser agora entregue às entidades competentes. Segundo o comunicado dos promotores, não existe atualmente qualquer terminal multibanco em toda a União de Freguesias, estando o equipamento mais próximo a mais de 5 km de distância. Uma situação que, referem, obriga a deslocações para operações bancárias básicas e afeta particularmente a população mais idosa e quem não dispõe de transporte próprio. Os escritores defendem que a instalação de um multibanco é uma questão de igualdade no acesso a serviços de proximidade e apelam à Junta de Freguesia e à Câmara Municipal de Abrantes para desenvolverem contactos com as instituições bancárias com vista a encontrar uma solução. Entre as possibilidades apontadas está a instalação do equipamento nas próprias instalações da Junta. A reivindicação recebeu, entretanto, o apoio da Comissão Conselhia de Abrantes do PCP. Em comunicado, o Partido Saúde à mobilização das populações de Val das Mós e São Facundo e considera que a rede de caixas multibanco não deve ser definida apenas por critérios de rentabilidade. O PCP defende igualmente que a Junta e a Câmara de Abrantes devem assumir a reivindicação e desenvolver diligências junto das instituições bancárias para conseguir uma resposta. Os promotores do abaixo assinado esperam agora que as centenas de assinaturas recolhidas resultem em medidas concretas para garantir um terminal multibanco naquela zona sul do Conselho de Abrantes.
3: A população a defender, ou melhor, exigir, a colocação de caixas multibanco nas localidades da freguesia.
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19: O termómetro da Antena Livre diz que estão neste momento 31 graus lá fora.
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19: 4 horas 10 minutos. 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

0: Tarde de sexta-feira e já cheira a fim de semana. Já se aproxima o final desta sexta-feira e desta semana de trabalho. Passam agora 20 minutos das 4 da tarde. Continua com a Antena Livre e continua muito bem. Seja bem-vindo. Obrigado pela companhia.
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0: Vamos agora espreitar o Instituto Português do Mar e da Atmosfera para sabermos quais são as previsões do estado do tempo para sábado, dia 26 de setembro. E as previsões são de períodos de céu muito nublado, sendo por nuvens altas na região sul. Vento fraco moderado, até 25 km hora, predominando de norte, sendo, no entanto, por vezes forte, até 40 km hora, nas serras do litoral centro, até ao meio da manhã e também a partir do final da tarde. Há a possibilidade de formação de neblina ou nevoeiro matinal em alguns locais do litoral centro e prevê-se pequena subida da temperatura máxima no litoral norte e centro e, no entanto, uma descida no Algarve. As máximas previstas são de 25 graus para o Porto, 31 para Coimbra, 32 para Lisboa, Faro e Vila de Rei, 33 para Mação, Sardual, Tomar, Torres Novas e também Vila Nova da Barquinha, 34 para Abrantes, Constância e Entroncamento e Santarém deverá chegar aos 35 graus de temperatura máxima.
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8: 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Muito boa tarde. Passam agora 26 minutos das 4.

0: Antena Livre, a rádio como você gosta. 16h42, muito boa tarde.
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2: Olá, boa tarde, boa viagem. Obrigado por dar boleia à Antena Livre. Conduza com precaução, esteja atento aos limites de velocidade para que possa ter uma viagem tranquila. 16h47, boa tarde.

0: E já só faltam 4 minutos para as 5 da tarde. Esta edição de sexta-feira está mesmo quase a chegar ao final. E não se esqueça que eu volto na próxima segunda, a partir das 2 da tarde. Faço votos de que passe um excelente fim de semana na companhia da Antena Livre, pois claro. Boa tarde, bom fim de semana.
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2: E a palavra hoje em destaque na rubrica Em português nos desentendemos é brutueja. Ora, cá temos uma palavra mal amada pelos alentejanos. Na verdade, ninguém a quer sentir, mas quando algo faz comichão, da boca sai logo a explicação. É brutueja. Brutueja, cujo nome científico é miliária, é uma resposta do organismo ao excesso de calor, como se sabe, muito frequente no Alentejo, que leva ao aparecimento de pequenas manchas e bolinhas vermelhas na pele que causam prurido e ardor. Vem de brotar, que é o mesmo que dizer rebentar, criar, expelir. Neste caso, a produção do corpo das tais pequenas manchas vermelhas na pele. No Alentejo, o mesmo termo aplica-se, por associação, aos efeitos do problema, também no sentido de mal-estar ou desconforto, por exemplo, em relação à presença de alguém. A tua presença causa-me brutueja.
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9: Agora estão 31 graus. Informação cedida por Meteo Brandes.
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21: 5 horas, 5 minutos.

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2: Na época do digital e da inteligência artificial, há uma nova associação em Abrantes, Jogar ABT. É uma associação de jogadores que jogam jogos de tabuleiro. Exatamente, juntam-se em grupos para fazer jogos de tabuleiro. E não, não é apenas o Monopoly, ou então o Cluedo, ou até um jogo de cartas. Há jogos complexos que podem durar horas. Hugo Pereira, presidente da Jogada ABT, explica o que é a associação, como é que nasceu e que jogos é que por ali se fazem.
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1: Boa tarde, seja bem-vindo. Em desenvolvimento já a seguir, Mostra arrancou hoje em Água das Casas. A edição deste ano alarga-se a Matagosa, Fonte e também à cidade de Abrantes. Javalis é um problema em Sardual para as populações das aldeias, mas também para as vinhas e para a agricultura. Heliporto de Vila de Reis já tem financiamento aprovado. O município de Abrantes aponta obras na escola Dom Miguel de Almeida e a população de Val das Mós, no concelho de Abrantes, exige a instalação de um terminal multibanco na freguesia. A opinião tem a assinatura de Tiago André Lopes, e porque é sexta-feira, já sabe, é opinião internacional. O desenvolvimento vem já a seguir, fique por aí. Boa tarde.
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1: Boa tarde, seja bem-vindo. Os utentes da Ponte 25 de Abril realizaram esta manhã um buzinão contra o preço dos combustíveis e exigiram também a demissão da Ministra do Ambiente e o regresso do teletrabalho. A informação foi avançada por Aristides Teixeira, da associação que convocou o protesto. Também os empresários do setor das terraplanagens, que iniciaram uma marcha lenta de protesto entre Paredes e Coimbra contra o aumento dos combustíveis, querem passar a estar abrangidos pelo regime do gasóleo profissional. Os preços dos combustíveis continuam em alta e há já em França alguns postos de abastecimento com falta de produto para os consumidores. Em Portugal, a Ministra do Ambiente e da Energia, Maria da Graça Carvalho, disse que há reservas para 92 dias. A Sociedade Portuguesa de Pneumologia alertou para as consequências do fumo passivo e destacou os dados recentes que apontam para 1 milhão 660 mil mortes no mundo em 2023, todas associadas à exposição involuntária ao fumo do tabaco na véspera do Dia do Ex-Fumador, que se assinala este sábado. Daniel Coutinho, do Grupo de Trabalho do Tabagismo da Sociedade Portuguesa de Pneumologia, sublinhou o custo brutal da exposição involuntária.
3: Um estudo bastante alarmante para toda a sociedade, apenas para os fumadores. E vem um bocadinho na linha da política da geração sem tabaco e da restrição de consumo de tabaco em espaços públicos, porque valida essa política, valida o risco inerente ao consumo de tabaco em espaços públicos, mesmo ao ar livre, na realidade, que é uma coisa que tem tido pouca tração cá em Portugal, não é? Que vemos outros países a adotar, mas que tem havido sempre um lobby muito grande até na imprensa, sempre que se fala em qualquer restrição de fumo em espaço público. Há sempre um grande alarido, porque pronto, o lobby também dos fumadores e da indústria tabaqueira é bastante grande, não é? Nós sabemos como é que funciona.
1: Os dados divulgados no início do mês apontam para uma redução da prevalência global do tabagismo ao longo dos últimos 30 anos, mas os investigadores avisam que o número absoluto de pessoas continua muito elevado devido ao crescimento populacional e às desigualdades na concretização de políticas contra o tabaco.
3: Uma boa forma de lançar a discussão, aproveitar o dia pelo ex-fumador, lançar a discussão para este perigo que está sempre à espreita em todo o fumo, não é só o fumo de tabaco convencional, o fumo das novas formas de tabaco mantém esta exposição. Aliás, estas novas formas de tabaco permitiram uma renormalização do consumo. Há muita gente que já não fumava dentro de casa, que não fumava dentro de espaços fechados, que não fumava no carro, que voltou a fumar, agravando então a exposição ao fumo passivo, especialmente as crianças que viajam no carro com os seus pais fumadores e que estão expostas de forma muito intensa ao fumo dos próprios pais.
1: Segundo os números publicados pela Lancet, as estimativas indicam que a exposição involuntária ao fumo do tabaco esteve associada em 2023 a cerca de 1 milhão 660 mil mortes prematuras das 8 milhões de mortes atribuíveis ao tabaco nesse ano. A Unidade de Alcoologia de Lisboa tem, a partir de hoje, capacidade para internar 16 utentes com a reabertura de blocos de internamento que estavam encerrados há 6 anos, anunciou o Instituto que gere a UAL. Em causa está a reabertura das unidades de internamento do Centro Integrado das Taipas, de acordo com a informação avançada pela Presidente do Instituto para os Comportamentos Aditivos e Dependências. Aos jornalistas, a reorganização permitirá partilhar recursos, nomeadamente de enfermagem e de auxiliares de ação médica. Joana Teixeira diz que no mesmo espaço vão estar equipas clínicas especializadas.
4: Esta unidade de internamento, no seu total tem 16 camas de internamento, vai acolher duas unidades de internamento, a unidade de internamento de alcoologia e a unidade de desintoxicação das taipas, cada uma delas com uma lotação de 8 camas, e vai permitir...
1: A unidade de internamento da UAL encerrou em março de 2020 por causa da pandemia e em fevereiro deste ano o serviço foi retomado com 8 camas num pavilhão, uma solução temporária até que os blocos pudessem reabrir. O primeiro-ministro português agradeceu o incansável trabalho de António Guterres à frente das Nações Unidas e defendeu a resposta multilateral de uma organização que classificou como obra-prima. Luís Montenegro discursou perante a Assembleia Geral das Nações Unidas, em Nova Iorque, a poucos meses de Portugal regressar ao Conselho de Segurança da organização como membro não permanente.
5: Senhor Secretário-Geral António Guterres, a quem presto homenagem pelo incansável trabalho de 10 anos na defesa da Carta das Nações Unidas, do direito internacional e do multilateralismo, a magnitude dos desafios que enfrentamos hoje exige respostas coletivas. A resposta mais coletiva é a resposta multilateral. E as Nações Unidas são, devem ser, devem continuar a ser o centro do sistema multilateral. Por isso, Portugal encara o futuro com renovado empenho na missão das Nações Unidas, com confiança na nossa capacidade coletiva.
1: O chefe de governo iniciou a sua intervenção de cerca de 11 minutos, precisamente com um agradecimento ao atual secretário-geral da ONU, português António Guterres. A população de Val das Mons, no Conselho de Abrantes, mobilizou-se para exigir a instalação de um terminal multibanco na União de Freguesias de São Facundo e Val das Mons, jornalista Patrícia Seixas.
6: Um abaixo assinado, subscrito por centenas de pessoas, vai ser agora entregue às entidades competentes. Segundo o comunicado dos promotores, não existe atualmente qualquer terminal multibanco em toda a União de Freguesias, estando o equipamento mais próximo a mais de 5 km de distância. Uma situação que, referem, obriga a deslocações para operações bancárias básicas e afeta particularmente a população mais idosa e quem não dispõe de transporte próprio. Os escritores defendem que a instalação de um multibanco é uma questão de igualdade no acesso a serviços de proximidade e apelam à Junta de Freguesia e à Câmara Municipal de Abrantes para desenvolverem contactos com as instituições bancárias com vista a encontrar uma solução. Entre as possibilidades apontadas está a instalação do equipamento nas próprias instalações da Junta. A reivindicação recebeu, entretanto, o apoio da Comissão Conselhia de Abrantes do PCP. Em comunicado, o Partido Saúde à mobilização das populações de Val das Mós e São Facundo e considera que a rede de caixas multibanco não deve ser definida apenas por critérios de rentabilidade. O PCP defende igualmente que a Junta e a Câmara de Abrantes devem assumir a reivindicação e desenvolver diligências junto das instituições bancárias para conseguir uma resposta. Os promotores do abaixo assinado esperam agora que as centenas de assinaturas recolhidas resultem em medidas concretas para garantir um terminal multibanco naquela zona sul do Conselho de Abrantes.
1: A população a defender, ou melhor, exigir, a colocação de caixas multibanco nas localidades da freguesia. A mostra Encontro de Artes em Espaço Rural regressa a partir de hoje e até ao dia 27, domingo, e depois de 3 a 4 de outubro, levando música, dança, teatro, literatura e artes visuais à Água das Casas, Matagosa, Fontes e Abrantes. A iniciativa promovida pela Associação Mundo em Rebuliço pretende aproximar a criação artística das populações e estabelecer uma ligação entre a cidade e as pequenas localidades do norte do concelho. A Antena Livre, responsável pelo Mundo em Rebuliço, Filipa Francisco, explicou que o projeto começou precisamente por querer colocar as pessoas no centro das criações.
7: Começou por ser, até o nome era esse, Mostra de Água das Casas, porque para mim fazia sentido iniciar no ponto, na aldeia dos meus avós, onde eu conheço toda a gente, onde temos aqui já uma colaboração de há muitos anos, não só com o Mundo em Rebuliço, mas porque todos na comunidade ajudamos. Ajudamos a fazer a festa, ajudamos uns aos outros, é uma comunidade de interajuda. E era esta energia que eu queria passar para esta mostra. Não ser só um pequeno festival, mas sentir-se que as pessoas estão no centro das criações. E, portanto, fez sentido também, depois da Água das Casas, começar a pensar noutros territórios, mas principalmente da zona norte do concelho, e portanto a Matagosa e as Fontes. E depois, claro, sempre a ligação com Abrantes, até porque Abrantes, eu nasci em Abrantes, e até porque Abrantes tem o Centro Vital, e onde também fazemos outros projetos, portanto queríamos ligar tudo.
1: Ou seja, e acaba por fazer a ligação entre a cidade com estas três localidades, com o norte do concelho de Abrantes, essa orla a olhar e a espreitar a Albufeira do Castelo de Bode, a espreitar o plano de água, porque é assim que acontece, mas depois há aqui um cozer, agarrar na agulha, e um cozer de artes, de várias artes.
7: Exatamente. Estamos aqui, e essa imagem é realmente muito importante, não é? Estamos aqui a cozer, a tecer várias artes, porque é interdisciplinar, portanto nós vamos ter música como concerto na Igreja da Matagosa, que se abre pela primeira vez a este género de apresentações artísticas. Temos depois em Água das Casas um mural que tem vindo a ser pintado nas paredes da Água das Casas pelo Anacleto Guia, e que vai transformando a Água das Casas ela própria num museu a céu aberto. Temos um baile final, a apresentação do livro, que também é o segundo desta mostra, com o guarda-rios do José Martim Gaspar. Mas, e tudo isto é com as pessoas, e principalmente este livro, que baseia-se em entrevistas de pessoas que moram em Água das Casas e aqui à volta na Zona Norte, e principalmente também nas Fontes. Portanto, é este bordado que queremos fazer, esta ligação, até porque o meu avô era o barqueiro da Água das Casas, portanto já há uma tendência nesta família de ligar pontos longínquos.
1: Filipa, como é que é essa interação dos artistas com estas gentes mais idosas de Água das Casas? Este cozer, esta ligação, funciona? Ou seja, as pessoas olham para as modernices? E deixe-me utilizar a palavra no bom sentido, sim, no bom sentido.
7: Claro. Sim, sim, sem dúvida. Às vezes estranha-se e depois entranha-se. Às vezes há aquela estranheza. O que é que são estas artes contemporâneas? Até porque eu trabalho há mais de 13 anos com grupos folclóricos, ligando a dança tradicional com a dança contemporânea e a música tradicional com a música contemporânea. Portanto, já estou habituada a que as pessoas achem que isto não é para elas, em que as pessoas acham que há muros à volta desta questão da arte contemporânea, e que as pessoas estranhem por ser uma coisa tão, ou tão abstrata, ou tão surrealista, ou com uma certa estranheza, ou que vá trazer mundos novos, mas ao mesmo tempo realmente abre aqui caixas, não só para as pessoas mais idosas, não só para as pessoas que estão menos habituadas a ver arte, mas também para os próprios artistas que a fazem. Esta ligação, acho eu que é essencial, que é a ligação entre a arte e a vida. E depois, nesta mostra, desde o ano zero, começou em 2024, as pessoas estiveram realmente no centro. A primeira ação até foi uma ação que chamamos de mediação. Não foi a apresentação de um espetáculo, foi a Carla Dias, que veio à Água das Casas propor um exercício criativo a todas as pessoas da aldeia. Trazer de suas casas um objeto para falarem do passado, do presente e do futuro. Portanto, este primeiro ano zero deu logo um mote para que esta mostra fosse realmente, essencialmente, feita com as pessoas. E, portanto, a partir daí, é claro que há espetáculos que foram criados noutros sítios e que vêm aqui, como o espetáculo Moura na igreja. No entanto, também vai para um espaço não habitual. E, portanto, estamos aqui a trabalhar sobre estas questões do site específico, espaços não confessionais, da natureza, dos barulhos, e talvez um dos sonhos é fazer também uma coisa ali à beira aqui da barragem, porque esta barragem é essencial e foi tão transformadora para toda esta zona. Isto vai ser noutros anos, vai crescendo, mas sempre pensando nas pessoas, ou seja, eu vejo a mostra e este encontro de artes em meio rural como uma coisa que cresce lentamente. Tudo o que eu acho, isto é a minha opinião, haverá outras opiniões, é claro, tudo o que cresce muito rápido deixa se calhar de ter tempo para a escuta, e eu acho que nestes sítios e com estas mostras, festivais, é essencial escutar o que está à nossa volta.
1: Filipa, no próximo ano a barragem do Castelo de Bode vai entrar na barragem em obras, vai baixar o caudal, vai baixar para 40%, pode haver aqui abertura de entrarem pelo sítio onde hoje há água e fazer qualquer coisa onde antigamente existiam as hortas e hoje habitualmente está tudo tapado com água?
7: Sim. Se calhar essa é a ideia um bocadinho para mim, enquanto também performer e não só curadora da mostra, porque eu sempre ouvi as histórias dos meus avós e da minha madrinha, que vindos de, não é, do outro lado, que eram muito mais fértil, que ficaram até ao último momento em casa porque não queriam sair e a casa já foi invadida pelas águas e já saíram de barco. Ora, o mural que está aqui no centro da Água das Casas e que foi pintado pelo Anacleto Guia no nosso ano zero, conta realmente esta história. Portanto, se as pessoas vierem à Água das Casas, vão ver uma fonte que antes não tinha água, eu estou a olhar exatamente para a fonte, que antes não tinha água e que agora é o orgulho da aldeia da Água das Casas. Tem uma torreira em forma de pato, puseram flores à volta e está toda desenhada com desenhos que contam essa história desse barco que saiu de casa com as pessoas que fugiram pelo último momento e que uma dessas famílias foi a família dos meus avós.
1: Filipe, uma última pergunta. O programa está disponível em antenalivre.pt, no nosso site, e também nas redes e em toda a informação relacionada com a mostra Encontro de Artes em Espaço Rural. Qual é a expectativa? É que as pessoas de Água das Casas, Matagoza e Fontes, pegando por aí, participem ou que, digamos assim, a malta de Abrantes e de outras zonas invadam aqui com as aspas todas, se quiser, estes locais para encher as vossas iniciativas?
7: Claro que nós queremos que o público esteja aqui connosco, tanto em Água das Casas como nas Fontes, como na Matagoza, como Abrantes, mas também temos consciência que muitas vezes há muitas pessoas que não se conseguem deslocar, ou porque não têm carro, ou porque não há transportes públicos, ou porque não têm ninguém que as traga, e por isso também é esta iniciativa de fazer em diferentes pontos salvaguarda isto, ou seja, para as pessoas que não se conseguirem deslocar até a Água das Casas, não é? Que é uma pequena aldeia, e portanto nunca pode acolher muita gente, terão a oportunidade de ver, não exatamente igual, porque nos vários sítios não fizemos uma programação exatamente igual, ela vai também sendo vai sendo cozida de maneira a estar de acordo com o espaço onde ela é apresentada, mas as pessoas terão a oportunidade, se não conseguirem deslocar-se, depois de ver em Abrantes, no Museu Charters de Almeida, que também é um espaço nobre da cidade e que está lindíssimo, e portanto isto também é um apelo para as pessoas irem a Abrantes visitar os museus, porque realmente foi feito aqui um investimento enorme, e eu também como pessoa e como público, quando vou, sinto assim muito orgulho em ver a cidade tão bem cuidada, e portanto se não conseguirem deslocar-se até a Água das Casas, vão ter a oportunidade de ver um bocadinho desta mostra também em Abrantes.
1: O projeto começou por chamar-se Mostra de Água das Casas, mas foi crescendo para outros territórios, primeiro para Matagoza e Fontes, mantendo também a ligação a Abrantes. A mostra assume-se assim como um projeto que pretende tecer diferentes artes, lugares e gerações, recuperando simultaneamente histórias e memórias das comunidades rurais do norte do concelho de Abrantes. O futuro heliporto municipal de Vila de Reis já tem financiamento aprovado e até já recebeu verbas através do contrato de programa com o Governo. O Presidente da Câmara de Vila de Reis, Paulo César Luís, deu conta do andamento do processo, incluindo a compra dos terrenos necessários.
8: Nós, ainda a semana passada, escriturámos mais um. Temos todos os terrenos falados, comprometidos, alguns com contrato de promessa de compra e venda, outros já escriturados. Estamos na fase final de aquisição dos terrenos, temos projeto. A questão dos terrenos também tem a ver com as acessibilidades, porque temos que alargar as vias de comunicação. Portanto, já recebemos a verba, é mais do que está aprovado, nós já recebemos a verba por parte do Governo, decorrente do contrato de programa. Está a bola do nosso lado e queremos acelerar também este processo de forma a iniciar e concluir as obras.
9: Então, e este financiamento vem de onde? Qual é o contrato de programa?
8: Contrato de programa assinado com a Secretaria de Estado da Administração Local, destinado a equipamentos associados à proteção civil, uma vez que aquele equipamento é um heliporto de apoio à proteção civil, também para helicópteros de combate a incêndio, mas sobretudo para helicópteros que fazem transporte de emergência médica.
1: Heliporto Municipal de Vila de Rei representa um investimento de 600 mil euros e obteve parecer favorável da Comissão de Coordenação e Desenvolvimento Regional. Em Sardual, na última reunião do Executivo, o vereador do Partido Socialista, Pedro Duque, questionou o presidente, Pedro Rosa, sobre os apoios que o município pretende dar aos lagares do concelho numa altura em que se aproxima a safra da apanha da azeitona.
9: Uma vez que se aproxima mais uma época da apanha da azeitona, queria perguntar aqui ao Sr. Presidente qual é que é o apoio que se pretende prestar neste ano aos lagares de azeite, àqueles que eventualmente tenham manifestado a intenção de laborar, porque nem todos, em cada ano manifestam essa intenção, e perceber qual é que é o apoio que este ano é previsto ser facultado a este ramo de atividade, relembrando que é um ramo de atividade que já nos trouxe aqui a várias discussões, no bom sentido, como é óbvio, mas que é um ramo de atividade que se encontra em plena expansão, é um ramo de atividade que se vê até pela análise da morfologia dos nossos terrenos, que está em clara expansão, e muitos deles ainda em fase de crescimento puro, pelo que se prevê que nos anos vindouros, nos anos mais próximos, este crescimento ainda se acentua mais a cada ano. Portanto, era deixar aqui esta questão.
1: O presidente da Câmara, Pedro Rosa, assumiu que estão a contactar os lagares do concelho e que o apoio passará, como habitualmente, pelo transporte das águas russas.
10: No que diz respeito aos lagares, aquilo que está a ser feito, e neste caso é o Sr. Vice-Presidente que está a tratar, já se contactou, já tivemos contactos, com, pelo menos com o lagar, com a Copa Oval, no sentido de voltarmos a dar o apoio que nos for possível, na mesma tipologia que demos em anos anteriores. Portanto, o apoio no transporte das águas russas. Portanto, é isso que iremos fazer.
1: Câmara de Sardual prepara apoio aos lagares do concelho para a época de produção do azeite. A campanha de apanha da azeitona está a começar já por causa do tempo quente. Ela acaba por começar bem mais cedo do que o habitual. Em Abrantes, depois de ter efetuado obras de beneficiação em termos energéticos nas escolas do primeiro ciclo do concelho, a Câmara prepara-se para uma intervenção de fundo na escola Dom Miguel de Almeida. São muitos os relatos nas redes sociais a denunciar falta de condições em termos de conforto das salas de aula desta escola, quer no verão com o calor, quer no inverno à conta do frio. Manuel Jorge Valamados, Presidente da Câmara de Abrantes, confirma que vão avançar com o projeto e procurar financiamento para a obra.
11: Mais uma vez aqui, não se consegue fazer tudo em todo lado ao mesmo tempo. Vamos lá ver. A escola Dom Miguel de Almeida, há meia dúzia de anos, teve uma intervenção muito robusta e ganhou competências e digamos, uma nova vida num conjunto de equipamentos que foram melhorados de forma significativa. Falo do pavilhão desportivo, mas falo também dos auditórios. Mas é uma escola que tem uma linguagem urbanística, não é? Do edificado muito específica, que em função também de novos tempos e sobretudo porque já percebemos que estas questões, quer da eficiência energética, quer do conforto térmico, são questões muito presentes, nós vamos ter que... Exatamente, vamos ter que... Essas alterações climáticas estão aí para... Eu fui aluno e fui professor naquela escola e nunca sentimos a necessidade deste conforto térmico tanto como os últimos anos o têm exigido. Esta que é a verdade. Acontece isso também com as outras escolas do primeiro ciclo, escolas e do pré-escolar, escolas que foram feitas recentemente e que agora estamos a melhorar do ponto de vista térmico e do ponto de vista da eficiência energética. É isso que vamos ter que fazer na Miguel de Almeida. Só que a Miguel de Almeida não é uma sala nem duas, são muitas salas, e estamos a falar de polivalentes e sala de professores, um conjunto muito grande, de uma intervenção muito grande tem que ser feita. Estamos a iniciar o processo para, digamos, para ter um projeto capaz de responder aos dias de hoje e que possa também merecer o financiamento europeu. É isso que estamos a trabalhar. Não estamos a falar de uma intervenção de poucos milhares de euros, estamos a falar seguramente de uma intervenção de muitos milhares de euros. E ao exemplo daquilo, fizemos uma intervenção na escola de Alvega, fizemos uma intervenção na escola Otávio Duarte Ferreira e tínhamos planeado esta intervenção agora para a Dom Miguel de Almeida, sendo que vamos estando sempre atentos às outras escolas e às necessidades, mas na verdade o que está agora na, digamos em, no nosso aqui no ângulo de visão para os próximos tempos e de grande intervenção é a Escola Dom Miguel de Almeida.
1: A Escola Básica Dom Miguel de Almeida, em Abrantes, aguarda a intervenção. O projeto vai começar a ser pensado e a Câmara vai procurar financiamento. Em Setúbal, a Câmara Municipal pretende que o concelho seja incluído nas zonas-piloto previstas pelo Governo para controlar a densidade dos javalis. O Presidente da Autarquia, Pedro Rosa, considera que o aumento dos animais já ultrapassa os prejuízos agrícolas e começa a representar um problema de segurança pública e rodoviária. O município agendou para o próximo dia 29 de setembro uma reunião do Conselho Sinergético Municipal com a participação do Instituto de Conservação da Natureza e das Florestas e das Associações de Caçadores do Conselho. O objetivo é encontrar respostas para o aumento que Pedro Rosa classifica como exponencial nos últimos 2 ou 3 anos.
12: É um assunto que nos começa a preocupar cada vez mais. Eu ainda não tive a oportunidade de ler o que surgiu, as últimas novidades que surgiram relativamente a este apoio. Agora, aquilo que eu espero é que realmente nós possamos...
13: Sabe-se ser... qual é o apoio, mas não se sabe... quais são as zonas-piloto, onde é que ele vai ser aplicado.
12: Que essa é a nossa preocupação.
13: É a principal.
12: É sermos considerados também uma zona-piloto, porque realmente este problema também nos assola e, portanto, não é apenas um problema de densidades, já começa a ser um problema até de segurança pública, segurança rodoviária, e, portanto, temos que estar atentos.
13: E o Sr. Dual tem muitas aldeias no meio da mata, os javalis também começam a causar prejuízos aos pequenos agricultores, aos proprietários que têm as suas hortas e, como sabemos. Onde entram, destroem tudo.
12: Sim, e cada vez mais a agricultura que nós temos é essencialmente uma agricultura de subsistência, portanto é a pequena horta que está à porta de casa, porque aquelas que estavam mais distantes já tiveram que ser abandonadas, e se calhar isso também motiva que esta espécie também se comece a aproximar e se tenha afastado daquilo que são as zonas florestais. Mas o que é efetivo é que realmente a densidade começa a ser muito grande, começam a ser muitos animais e as pessoas começam a sentir a sua segurança em causa.
1: Os prejuízos também se fazem sentir nas explorações profissionais. Tiago Alves, enólogo e responsável pelo projeto AgroWine, explicou à Antena Livre que as vedações das vinhas não são suficientes para impedir a entrada dos javalis.
14: Entram, portanto, e a questão da vedação não é suficiente para um javali. Portanto, a quinta estar vedada ou não estar vedada, não é por isso que o javali não entra. Portanto, é realmente um problema que temos na área.
13: Leva tudo à frente. Quando entra...
14: Entra, estraga. Portanto, em relação à vinha, acaba porque eles acabam por não comer, abocanham. Portanto, eles estragam, acabam não se alimentar, eles simplesmente se estragam. Trincam-nos, onde há sistemas de rega, trincam e estragam, eles acabam por não alimentar. Portanto, é um problema muito, realmente, muito complicado na agricultura, o javalis.
1: A reunião de 29 de setembro deverá permitir avaliar a dimensão do problema no concelho, ouvir as associações de caçadores e conhecer as respostas que poderão ser autorizadas pelo Instituto de Conservação da Natureza e das Florestas. Os municípios de Alcanena e Ourém manifestaram-se favoráveis ao alargamento do Parque Natural das Serras de Aire e Candeeiros, que prevê integrar mais 797 hectares dos dois concelhos, reforçando a proteção aos valores naturais e paisagísticos. A área agora proposta para integração possui valores ambientais e paisagísticos relevantes que justificam uma proteção acrescida, afirmou o presidente da Câmara Municipal de Ourém, Luís Albuquerque, destacando a maior continuidade territorial na conservação dos sistemas naturais. A proposta do Instituto de Conservação da Natureza e das Florestas acrescenta 3.734 hectares ao Parque Natural da Serra da Aire e Candeeiros em 3 municípios, todos no Distrito de Santarém, 2.937 em Torres Novas, 570 em Ourém e 226 em Alcanena. São mais de 70 os concelhos do interior, do norte e centro do país e também do Algarve que continuam hoje em perigo máximo de incêndio rural. Segundo o Instituto Português do Mar e da Atmosfera, praticamente toda a sub-região do Médio Tejo está pintada em risco máximo de ocorrência de incêndios rurais. Segundo o Instituto, o perigo de incêndio rural vai manter-se muito elevado em algumas regiões, pelo menos até à próxima terça-feira. No futebol, vou dizer-lhe que Portugal, atual detentor do troféu, iniciou ontem a edição 26-27 da Liga das Nações em Futebol com um triunfo frente ao País de Gales por 1-0 na primeira jornada do Grupo A4, marcada pela estreia do selecionador Jorge Jesus. Nos estádios de Alvalade, em Lisboa, avançado João Félix, que alinha nos sauditas do Al Nassr, marcou o único gol da partida aos 22 minutos, permitindo a Jorge Jesus uma estreia no banco a ganhar depois de ter substituído o espanhol Roberto Martínez. Com este triunfo, a seleção portuguesa soma 3 pontos, os mesmos da Noruega, que também ontem ganhou por 3-2 à Dinamarca, que tem 0 pontos, tal como o País de Gales. Nesta primeira janela de qualificação, a formação das esquinas defronta por 2 vezes a Noruega, no domingo em Oslo e no dia 4 de outubro no Estádio de Dragão, no Porto. Pelo meio, a 1 de outubro, joga com a Dinamarca em Copenhaga. Os dois primeiros de cada grupo apuram-se para os quartos de final da prova. Portugal venceu nos anos 2019 e 2025. E agora tome nota que o município de Vila Nova da Barquinha vai disponibilizar um circuito de transporte gratuito para Almorols, para a iniciativa O Assalto ao Castelo de Almorol, que acontece a 26 e 27 de setembro, ou seja, no sábado e domingo, com ligação entre diferentes pontos do concelho e o Castelo de Almorol. A iniciativa pretende facilitar a deslocação do público para o evento, promovendo uma alternativa ao transporte individual e contribuindo para uma maior comodidade e segurança dos visitantes. Pode consultar o programa na página do município de Vila Nova da Barquinha, mas fique já a saber que o Assalto ao Castelo acontecerá este sábado às 10 da noite. Hoje há Congresso do Desporto em Abrantes a partir das 21 horas no edifício Pirâmide. O moderador da sessão é Walter Badureira, jornalista da Antena 1 da área desportiva, pois claro, que vai ter consigo Alexandre Mestre, que vem falar sobre o papel dos municípios na promoção do desporto, enquadramento jurídico, e ainda Rui Miguel Tovar, que vai abordar o tema o jornalismo enquanto transformador social. Às sextas-feiras é a Opinião Internacional com Tiago André Lopes.
15: Olá, caros ouvintes. Está próximo do fim a 81ª sessão da Assembleia Geral das Nações Unidas, que começou na segunda-feira e termina na próxima segunda-feira, dia 28 de setembro, e que reuniu em Nova Iorque os líderes mundiais. Esta sessão da Assembleia Geral das Nações Unidas é particularmente relevante porque é a última na qual António Guterres desempenhará as funções de secretário-geral da ONU, a posição essa que será em breve substituída por um de vários candidatos que estão agora na corrida para substituir António Guterres. E por isso o discurso de António Guterres, que abriu a 81ª sessão da Assembleia Geral das Nações Unidas, era tão significativo, porque ele poderia marcar ou um balanço da última década enquanto secretário-geral da ONU, ou o lançamento de desafios para a humanidade para os anos vindouros, e Guterres, com grande sucesso, conseguiu fazer ambas as coisas. Guterres, num discurso pragmático, realista, em algumas instâncias duro de ouvir, mas sem perder algum idealismo e alguma esperança, relembrou os líderes mundiais que o mundo não deve esquecer a Carta das Nações Unidas, o idealismo e aquilo que está nela materializado, e disse, sem qualquer medo, que, e passo a citar, o poder das superpotências não é super, é sempre limitado. Disse ainda uma outra coisa, que o poder deve ter regras e a humanidade deve ter um local onde essas regras se materializem, e esse local de excelência é o quartel-general das Nações Unidas em Nova Iorque. António Guterres definiu depois os 4 desafios para o poder para os próximos anos. Primeiro que tudo, o poder sob a guerra, olhando em particular para as guerras na Palestina, Ucrânia, Sudão, Myanmar, mas refletindo também de forma indireta sobre as dinâmicas em curso no Congo, na Etiópia, no Camboja ou no Vietnã, dizendo que a crueldade da guerra e a desumanização causada pela guerra não pode agora ser substituída por guerras de matriz puramente tecnológica. Depois, olhou para a questão da desigualdade e particularmente a desigualdade de género, dizendo que a ONU conseguiu atingir paridade de género em todos os seus escritórios regionais e no seu edifício principal, em Nova Iorque, ao nível dos cargos de liderança sénior. E Guterres disse ainda que se a máquina administrativa burocrática pesada da ONU conseguiu atingir a paridade ao nível da gestão sénior, o mundo também conseguirá atingir essa paridade se houver vontade política para o fazer. O terceiro desafio foi a questão das alterações climáticas, chamando a atenção em particular para o super El Niño que se está a formar, de consequências imprevisíveis e que tem preocupado e muito a comunidade científica nos últimos tempos. E por fim, e aquele que é para António Guterres claramente o assunto principal e que se tornou nesta Assembleia Geral das Nações Unidas num dos assuntos mais falados, discursados e debatidos, a questão da inteligência artificial. António Guterres pediu três coisas: a formação efetiva de um comitê independente sob a alçada da ONU e que consiga criar mecanismos de regulação da inteligência artificial, a definição de mecanismos de pausa para compreendermos o grau de maturidade da inteligência artificial e a constituição de protocolos que permitam aos Estados, não abandonando o potencial da inteligência artificial, mas também não criando um mecanismo que escape ao controle humano. Disse ainda António Guterres que o poder de vida e de morte não deve ser entregue nunca a máquinas e que o recurso àquilo que ele chamou como robôs assassinos ou máquinas assassinas, killer machines, não deve ser normalizado, apesar do seu uso cada vez mais recorrente nos cenários de conflito. António Guterres, no seu último discurso, conseguiu elevar a sua posição de secretário-geral e disse ainda uma outra coisa, que o maior poder que os Estados detêm não é o poder de dominar uns aos outros, mas o poder de construir um futuro inclusivo, equitativo e aberto para todos e para todas. António Guterres despede-se assim do cargo de secretário-geral, com um mandato que, obviamente, não tendo sido perfeito e brilhante, que não foi, e largando o cargo de secretário-geral no momento em que o mundo parece mais tenso, mais propenso ao conflito e com menos esperança, Guterres faz um diagnóstico frio, mas realista, e prepara o caminho para que o seu sucessor ou sucessora encare com otimismo, mas pragmatismo, os desafios que terá pela frente. Eu volto na próxima semana.
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1: Para o final do tempo para este sábado, período de céu com nuvens, principalmente nuvens altas e na região sul do país, ligeira descida da temperatura, com as máximas a andarem na ordem dos 31 graus em Vila de Rei, 32 em Mação, Sertão Alto, Mar, Torres Novas e Barquinha, 33 em Santarém, Abrantes, Constância e Entroncamento. É tudo quanto a notícias. Boa tarde.
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0: Já só faltam 24 minutos para as 7 da tarde.

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8: 25 graus.
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10: 7 horas e 1 minuto.

0: Já estamos com 22 minutos depois das 7.
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0: Estamos
12: quase a chegar às 7:30 da tarde. Passam agora 27 minutos da hora certa. Bom trabalho, se for o seu caso, e obrigada por escolher a Antena Livre para lhe fazer companhia. Assim que está de regresso a casa, boa viagem.

0: Order. É bom passar mais uma tarde sempre ao som das músicas que afinal nos fazem sentir tão bem. Muito boa tarde. 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
3: Na época do digital e da inteligência artificial, há uma nova associação em Abrantes, Jogar ABT. É uma associação de jogadores que jogam jogos de tabuleiro. Exatamente, juntam-se em grupos para fazer jogos de tabuleiros. E não, não é apenas o Monopoly, ou então o Cluedo, ou até um jogo de cartas. Há jogos complexos que podem durar horas. Hugo Pereira, presidente da Jogada ABT, explica o que é a associação, como é que nasceu e que jogos é que por ali se fazem.
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3: E é assim que vai acontecendo mais uma tarde na rádio como você gosta, sempre lado a lado com grandes canções. Muito boa tarde.

0: Não se esqueça que espero por algumas palavras suas. Visite a página da Antena Livre no Facebook. Fico à espera. Agora são apenas 4 os minutos que nos separam da hora certa. Eu sou a Alexandra Pimentel e deixo-lhe um beijinho neste final de tarde. Depois das 8 da noite é o Luís Delgado quem lhe faz companhia. Fique bem, fique com a Antena Livre.
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4: Na época do digital e da inteligência artificial, há uma nova associação em Abrantes, Jogar ABT. É uma associação de jogadores que jogam jogos de tabuleiro. Exatamente, juntam-se em grupos para fazer jogos de tabuleiro. E não, não é apenas o Monopoly, ou então o Cluedo, ou até um jogo de cartas. Há jogos complexos que podem durar horas. Hugo Pereira, presidente da Jogada ABT, explica o que é a associação, como é que nasceu e que jogos é que por ali se fazem.
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0: E se vai na estrada, desde já, muito obrigado pela boleia. Espero muito sinceramente que esteja a gostar de conhecer as últimas novidades do mundo da música, que rodam aqui mesmo em Powerplay.
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0: E as músicas mais recentes estão aqui mesmo a rodar para si, na rádio como você gosta.
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4: Na época do digital e da inteligência artificial, há uma nova associação em Abrantes, Jogar ABT. É uma associação de jogadores que jogam jogos de tabuleiro. Exatamente, juntam-se em grupos para fazer jogos de tabuleiro. E não, não é apenas o Monopoly, ou então o Cluedo, ou até um jogo de cartas. Há jogos complexos que podem durar horas. Hugo Pereira, presidente da Jogada ABT, explica o que é a associação, como é que nasceu e que jogos é que por ali se fazem.
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0: E se vai na estrada, espero muito sinceramente que faça uma excelente viagem. Obrigado pela boleia. As últimas novidades do mundo da música rodam especialmente para si, aqui mesmo, em Powerplay.
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2: A palavra hoje em destaque no Em português nos desentendemos é cacareco. Palavra utilizada com o mesmo sentido também em algumas regiões do Brasil, cacareco é um termo bem divertido que, no Ribatejo, designa coisa velha e sem valor. É sinónima de tareco, tralha, cacairada ou futricada. Não se formou a partir do radical caco, que transmite a ideia de coisa má ou errada, como em caco mais fonia, som desagradável, sendo também de excluir a possibilidade caco mais reco, de porco. A palavra foi sim criada a partir de caco, que é um pedaço partido de louça ou vidro, ou então um objeto velho ou estragado. Juntou-se-lhe o sufixo nominal eco, que tem sentido diminutivo e depreciativo, um jornaleco, um livreco, etc. Neste caso, temos o duplo efeito depreciativo, uma vez que caco, por si só, já remete para algo sem valor, sem uso. Se ouvir um ribatejano lamentar-se que só tem cacarecos em casa, é porque está mesmo a precisar de ir às compras, pois só tem coisas velhas, sem qualquer utilidade. Cacarecos.
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8: E realmente há canções fantásticas, não há? E acredite, estão todas aqui na sua rádio.

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4: Na época do digital e da inteligência artificial, há uma nova associação em Abrantes, Jogar ABT. É uma associação de jogadores que jogam jogos de tabuleiro. Exatamente, juntam-se em grupos para fazer jogos de tabuleiro. E não, não é apenas o Monopoly, ou então o Cluedo, ou até um jogo de cartas. Há jogos complexos que podem durar horas. Hugo Pereira, presidente da Jogada ABT, explica o que é a associação, como é que nasceu e que jogos é que por ali se fazem.
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1: Olá, caros ouvintes. Está próximo do fim a 81ª sessão da Assembleia Geral das Nações Unidas, que começou na segunda-feira e termina na próxima segunda-feira, dia 28 de setembro, e que reuniu em Nova Iorque os líderes mundiais. Esta sessão da Assembleia Geral das Nações Unidas é particularmente relevante porque é a última na qual António Guterres desempenhará as funções de secretário-geral da ONU, a posição essa que será em breve substituída por um de vários candidatos que estão agora na corrida para substituir António Guterres. E por isso o discurso de António Guterres, que abriu a 81ª sessão da Assembleia Geral das Nações Unidas, era tão significativo, porque ele poderia marcar ou um balanço da última década enquanto secretário-geral da ONU, ou o lançamento de desafios para a humanidade para os anos vindouros, e Guterres, com grande sucesso, conseguiu fazer ambas as coisas. Guterres, num discurso pragmático, realista, em algumas instâncias duro de ouvir, mas sem perder algum idealismo e alguma esperança, relembrou os ideais mundiais que o mundo não deve esquecer a Carta das Nações Unidas, o idealismo e aquilo que está nela materializado, e disse, sem qualquer medo, que, e passo a citar, o poder das superpotências não é super, é sempre limitado. Disse ainda uma outra coisa, que o poder deve ter regras e a humanidade deve ter um local onde essas regras se materializem, e esse local de excelência é o quartel-general das Nações Unidas em Nova Iorque. António Guterres definiu depois os 4 desafios para o poder para os próximos anos. Primeiro que tudo, o poder sob a guerra, olhando em particular para as guerras na Palestina, Ucrânia, Sudão, Myanmar, mas refletindo também de forma indireta sobre as dinâmicas em curso no Congo, na Etiópia, no Camboja ou no Vietnã, dizendo que a crueldade da guerra e a desumanização causada pela guerra não pode agora ser substituída por guerras de matriz puramente tecnológica. Depois, olhou para a questão da desigualdade e particularmente a desigualdade de género, dizendo que a ONU conseguiu atingir paridade de género em todos os seus escritórios regionais e no seu edifício principal, em Nova Iorque, ao nível dos cargos de liderança sénior. E Guterres disse ainda que, se a máquina administrativa burocrática pesada da ONU conseguiu atingir a paridade ao nível da gestão sénior, o mundo também conseguirá atingir essa paridade se houver vontade política para o fazer. O terceiro desafio foi a questão das alterações climáticas, chamando a atenção em particular para o super El Niño que se está a formar, de consequências imprevisíveis e que tem preocupado e muito a comunidade científica nos últimos tempos. E por fim, e aquele que é para António Guterres claramente o assunto principal e que se tornou nesta Assembleia Geral das Nações Unidas num dos assuntos mais falados, discursados e debatidos, a questão da inteligência artificial. António Guterres pediu 3 coisas: a formação efetiva de um comitê independente sob a alçada da ONU e que consiga criar mecanismos de regulação da inteligência artificial, a definição de mecanismos de pausa para compreendermos o grau de maturidade da inteligência artificial e a constituição de protocolos que permitam aos Estados, não abandonando o potencial da inteligência artificial, mas também não criando um mecanismo que escape ao controle humano. Disse ainda António Guterres que o poder de vida e de morte não deve ser entregue nunca a máquinas e que o recurso àquilo que ele chamou como robôs assassinos ou máquinas assassinas, killer machines, não deve ser normalizado, apesar do seu uso cada vez mais recorrente nos cenários de conflito. António Guterres, no seu último discurso, conseguiu elevar a sua posição de secretário-geral e disse ainda uma outra coisa: que o maior poder que os Estados detêm não é o poder de dominar uns aos outros, mas o poder de construir um futuro inclusivo, equitativo e aberto para todos e para todas. António Guterres despede-se assim do cargo de secretário-geral, com um mandato que, obviamente, não tendo sido perfeito e brilhante, que não o foi, e largando o cargo de secretário-geral no momento em que o mundo parece mais tenso, mais propenso ao conflito e com menos esperança, Guterres faz um diagnóstico frio mas realista e prepara o caminho para que o seu sucessor ou sucessora encare com otimismo mas pragmatismo os desafios que terá pela frente. Eu volto na próxima semana.
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7: Help.
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0: E é assim, com estas músicas fantásticas, que vamos ficando juntos, aqui mesmo na rádio, como você gosta. Eu sou a Liliana Oá e tenho muito gosto em estar aqui consigo.
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0: E assim vai acontecendo esta noite na sua rádio. Se só agora se ligou, muito boa noite. Seja

0: E a si, em especial, que escolheu ficar ligado com a Antena Livre, desejo tudo bom. Se está a trabalhar, escolheu de facto a melhor estação de rádio para lhe fazer companhia. É que aqui tocam todas as suas músicas preferidas e que certamente ajudam a passar as horas, claro está, sempre em boa companhia.
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4: Na época do digital e da inteligência artificial, há uma nova associação em Abrantes, Jogar ABT. É uma associação de jogadores que jogam jogos de tabuleiro. Exatamente, juntam-se em grupos para fazer jogos de tabuleiro. E não, não é apenas o Monopoly, ou então o Cluedo, ou até um jogo de cartas. Há jogos complexos que podem durar horas. Hugo Pereira, presidente da Jogada ABT, explica o que é a associação, como é que nasceu e que jogos é que por ali se fazem.
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0: É bom saber que escolheu a Antena Livre para ficar consigo no final de mais um dia. Seja muito bem-vindo. Eu sou a Liliana Wá e é muito bom estar aqui consigo.
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0: sua banda sonora no final de mais um dia é escolhida por mim. Obrigado por estar desse lado, ligado com a sua rádio.
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Tua Noite é desta forma que abrimos o Calmamente de hoje. Já sabe que nos encontramos sempre às sextas na Antena Livre, a rádio como você gosta, da meia-noite à uma, e aos domingos das 23 à meia-noite na Rádio Tagi, da Rádio dos Bons Velhos Tempos. Ou seja, começamos e terminamos o fim de semana da forma mais calma e tranquila, juntos com as minhas baladas todos os tempos, de ontem e de hoje. Eu sou a Kina Oliveira, que com o maior agrado estou aqui convosco para uma hora de magia, simplesmente para nos envolver e deixar levar. Hoje a abertura deu-se a Taylor Dane, I'll Always Love You. Espero que goste das minhas escolhas por hoje. Fique por aí e faça-me companhia.

Station, Air Supply, Lost in Love, DeBarge, All This Love, Joe Cocker in duet con Jennifer Warnes, Up Where We Belong, Survivor, The Search Is Over e Foreigner, I Want to Know What Love Is, aqui numa versão diferente daquela que estamos habituadas na voz de Lou Gramm. Aqui será outra voz, não tenho bem certeza se será de Johnny Edwards ou se será de Kelly Hansen, portanto será, porque foram também vocalistas depois de Lou Gramm, a grande voz dos Foreigner. Continuemos a sonhar e a deixar-nos levar por esta magia.

Lionel Richie and the Wits con Diana Ross, Endless Love, Billy Ocean. Suddenly, Roberta Flack and the Wits con Peabo Bryson, Tonight I Celebrate My Love, Kenny Rogers, Lady E. Cool and the Gang, Cherish. E tudo na vida roda sobre o amor. Deveria rondar o amor. Porque neste momento vivemos tempos tão conturbados, tão cheios de ódio, de raiva, de desentendimento, de afastamento, que seria tão bom poder voltar novamente a ser tudo mais leve, mais bonito e, acima de tudo, com muito mais amor e altruísmo. Deixo-vos com Chris de Burgh, The Lady in Red, até ao próximo Calmamente, na Antena Livre às 6 da meia-noite à 1 e na Rádio Tagit das 11 à meia-noite de domingo. Eu sou Kina Oliveira e vou

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